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2: Olá, boa noite.
3: Boa noite para você que nos acompanha em todo o país.
2: Quinta-feira, 10 de setembro de 2026.
3: Vamos aos destaques do dia.
2: Fim da taxa das blusinhas.
3: Sancionada lei que acaba com a cobrança do imposto de 20% sobre compras de até 50 dólares. Luciana Colares de Holanda.
4: O fim da cobrança vale para o imposto federal. As compras internacionais continuam sujeitas ao ICMS, com alíquotas definidas pelos estados e Distrito Federal.
2: Nunca é tarde para aprender.
3: Cadastro da Educação de Jovens e Adultos orienta quem quer voltar a estudar. Luana Karen.
5: A plataforma é um auxílio para o aluno encontrar a oportunidade de matrícula mais adequada à sua realidade.
2: Segurança na hora das compras.
3: Do brinquedo ao eletrodoméstico, verifique o selo de conformidade do Inmetro que garante a segurança do produto.
2: Capacetes, cilindros de gás natural e extintores de incêndio contam ainda com selo digital. Quem explica é Márcio Oliveira, presidente do Instituto.
6: Ele vai pegar a câmera, fazer a foto no QR Code e imediatamente vai ser direcionado para a nossa atendente virtual. Ato contínuo, ela vai dizer selo falso ou vai dizer produto aprovado.
3: Hoje, na apresentação da Voz do Brasil, Luciano Seixas e Mariana Jungmann.
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3: A chamada taxa das blusinhas agora foi zerada de forma definitiva.
2: O imposto de 20% era aplicado sobre importação de compras de até 50 dólares, ou seja, R$250.
3: E agora serão aplicadas apenas taxas estaduais, o que reduz o custo desses itens.
4: O texto aprovado pelo Congresso Nacional e sancionado nesta quinta-feira acaba com um imposto de 20% sobre compras internacionais de até 50 dólares, a chamada taxa das blusinhas. A cobrança já estava suspensa desde maio com a edição da medida provisória. Agora, com a sanção, se torna definitiva. O ministro da Fazenda, Dario Durigan, explica como funciona hoje o acompanhamento dessas mercadorias que vêm para o Brasil.
7: O desembaraço ele é expresso. A gente recebe a informação do que vem das empresas desde antes de sair do porto de origem. Todas as empresas sentaram conosco e disseram, não, nós vamos padronizar a caixa. Então a gente sabe o que está dentro, de que empresa que vem, que está cumprindo com regra de proteção criança e adolescente.
4: O fim da cobrança vale apenas para o imposto federal. As compras internacionais continuam sujeitas ao Imposto sobre Circulação de Mercadorias e Serviços, o ICMS, com alíquotas definidas pelos estados e pelo Distrito Federal. Serão realizadas avaliações periódicas dos impactos econômicos da lei e, caso sejam identificadas consequências, medidas poderão ser adotadas. A lei também zera impostos de importação de medicamentos destinados a doenças raras e negligenciadas sem similar nacional. Reportagem Luciana Colares de Holanda.
2: Os vales do programa Gás do Povo referentes ao mês de setembro já estão disponíveis. O prazo começou hoje.
3: A informação é do Ministério do Desenvolvimento e Assistência Social, Família e Combate à Fome.
8: A frequência de recebimento do vale varia de acordo com a quantidade de pessoas que compõem a família. Por isso, a orientação é consultar os canais oficiais e verificar se há um vale disponível e até quando ele pode ser usado. Os canais oficiais são o aplicativo Meu Social, o portal Cidadão Caixa, o Disque Social 121 com ligação gratuita e o site gasdopovo.mds.gov.br. Repetindo, gasdopovo.mds.gov.br. Por estes canais, também é possível localizar as revendas credenciadas ao programa. A Secretária Nacional de Integração e Articulação de Plataformas Sociais Eletrônicas do MDS, Ana Lúcia Alonso, fala sobre a quantidade de vales disponíveis para cada tamanho de família.
9: O período é definido pela quantidade de pessoas na família. Famílias com mais de 4 pessoas, a cada 2 meses tem um novo vale. Família de 2 ou 3 pessoas, a cada 3 meses. E todo dia 10 tem vale novo. Então é só ficar atento com a data fim e receber a nova recarga do gás, garantindo assim a alimentação do dia a dia e a qualidade de vida, dignidade para as famílias brasileiras.
8: Os vales garantem a recarga do botijão de gás de cozinha de 13 quilos. Para fazer a recarga, a família deve levar o botijão vazio até a revenda credenciada. Para trocar o vale pela recarga, os beneficiários podem usar o cartão do Bolsa Família com chip, o cartão de débito da Caixa ou o CPF da pessoa responsável familiar. Neste caso do CPF, o responsável familiar vai receber um código enviado por SMS para o celular cadastrado na Caixa Econômica. O código recebido por SMS deve ser utilizado somente no momento da validação da recarga. O MDS orienta que o código não seja compartilhado por WhatsApp, telefone ou com outras pessoas. Acesse gov.br/mds e saiba quem pode ser beneficiário do Gás do Povo. Reportagem Érica Brás.
2: Nesta semana, comemora-se o Dia Mundial da Alfabetização, fase do ensino que é a base para o desenvolvimento de um indivíduo.
3: Ela garante o acesso a informações básicas e aos direitos fundamentais e abre portas para o futuro, mesmo quando ocorre depois da idade recomendada.
2: E é sobre a educação de jovens e adultos que vamos falar nessa reportagem, a partir da história de Nelma Maria, que nasceu no interior de Pernambuco.
3: Para que essa modalidade de ensino chegue a mais pessoas, foi criado um cadastro online, acessível a qualquer um que quer voltar ou começar a estudar.
5: Filha única, na infância, Nelma Maria não teve outra opção que não trabalhar para ajudar em casa. Uma fase da vida que ficou marcada na memória.
10: Eu nasci e me criei na roça, trabalhando. Com 7 anos, tomava conta de um monte de bicho. E dali não era para sair para lugar nenhum.
5: Foi na terceira idade, aos 65 anos, que Nelma conseguiu, enfim, sentar em uma sala de aula. Ela é aluna da Educação de Jovens e Adultos, no Centro de Ensino Médio 3 da Ceilândia, cidade que fica a cerca de 35 quilômetros do centro de Brasília.
10: Era o meu sonho estudar. E depois que eu vim para essa escola, pronto, foi a minha felicidade, foi a minha alegria. E quando eu entrei, eu não sabia de nada. Eu errava tudinho. Agora não, tá tudo mais fácil para mim. Prova de português, passei, ganhei 9,5, na outra ganhei 7. Matemática, eu só errei 3. Eu fiquei tão feliz que eu saí daqui, eu tava flutuando.
5: A educação de jovens e adultos atende pessoas dos mais diferentes níveis de alfabetização e é um direito garantido por lei. Como lembra a secretária de Educação Continuada, Alfabetização de Jovens e Adultos, Diversidade e Inclusão, do Ministério da Educação, Zara Figueiredo.
11: Quando a gente tem, por exemplo, na Constituição, o artigo 205, dizendo que a educação é um dever do Estado e um direito do indivíduo, esse direito é para todos aqueles que estão na idade educacional, mas também aqueles que não tiveram acesso na idade considerada recomendada. Portanto, a EJA está dentro desse bojo constitucional.
5: Segundo o Censo Escolar de 2025, o país tinha mais de 2 milhões e 200 mil estudantes matriculados na EJA em quase 30 mil instituições de ensino. Fernando Lourenço, diretor do Centro de Ensino Médio 3 da Ceilândia, onde estuda a Nelma Maria, que conhecemos no início desta reportagem, explica que a escola se preparou para acolher as diferentes realidades dos alunos. Mais da metade das 64 turmas da instituição de ensino São turmas da educação de jovens e adultos.
12: São dois mundos diferentes. O ensino médio regular é uma coisa e a educação de jovens e adultos é outra. O público é diferente, os professores são diferentes, todo o planejamento é diferente.
5: Professora da instituição, Etienne Melina, afirma que aprende todos os dias com os alunos da EJA. Ela diz que para manter o aluno dentro de sala de aula, a motivação precisa ser constante.
13: É um trabalho diário, porque todos os dias para eles vem alguma coisa diferente que acontece na vida deles, uma situação ou uma promoção no trabalho que modifica toda a rotina deles. Então é sempre um trabalho diário de manter aquele aluno ali.
5: Para facilitar o acesso de pessoas que não tiveram a oportunidade de concluir a educação básica na idade regular, foi criado o Cadastro da Educação de Jovens e Adultos. A plataforma é um auxílio para o aluno encontrar a oportunidade de matrícula mais adequada à sua realidade. O endereço é cadeja.mec.gov.br. Reportagem Luana Karen.
2: Uma solução inovadora para um problema grave e bastante comum, o chamado pé diabético.
3: Cientistas da Universidade de Brasília uniram látex natural e luz de LED em uma tecnologia que acelera a cicatrização de feridas causadas pela doença.
2: Os curativos desenvolvidos pelos pesquisadores prometem reduzir o caminho da recuperação dos pacientes.
3: Saiba mais no quadro Ciência na Prática.
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15: Uma tecnologia desenvolvida no coração do Brasil promete transformar o tratamento de feridas crônicas. Uma combinação de látex e luz de LED acelera a cicatrização do chamado pé diabético.
16: Eu sou o professor Adson da Rocha, professor e pesquisador da Universidade de Brasília e coordenador adjunto do projeto RAFA, desenvolvido especialmente para auxiliar no tratamento de feridas associadas ao pé diabético. O projeto RAFA nasceu a partir da experiência e das pesquisas voltadas para o tratamento de feridas de difícil cicatrização. A ideia fundamental foi combinar dois elementos que já são reconhecidos por seu potencial de favorecer o processo de cicatrização. O primeiro é uma película produzida a partir do látex natural e o segundo é a luz vermelha emitida por LED. No projeto RAFA, esses dois elementos são utilizados de maneira combinada.
15: A pesquisa alia o poder regenerativo da borracha natural e a capacidade de recuperação de tecidos pela luz de LED. O projeto caminha para se tornar um tratamento disponível para toda a população.
16: E os resultados obtidos até agora foram bastante positivos. Nesses estudos, nós observamos uma melhora significativa no processo de cicatrização e uma redução no tempo necessário para a cura das feridas quando comparado ao tratamento convencional. Atualmente, a tecnologia passou já por testes clínicos, né? E ele foi licenciado para uma empresa. A expectativa é que, concluídas essas etapas regulatórias necessárias, essa tecnologia possa chegar à população e tornar-se mais uma alternativa para o tratamento das complicações do pé diabético.
15: Acompanhe a pesquisa na página da Universidade de Brasília. E esse foi o Ciência na Prática, com produção de Warby Calil e edição de Edinaldo Júnior. E nosso encontro com o Saber Científico volta na próxima semana. Até lá.
2: Só em 2025, a Polícia Rodoviária Federal registrou mais de 22.700 infrações por motoristas não estarem usando cadeirinha e equipamentos de retenção, como o Bebê Conforto.
3: O Bebê Conforto é um dos primeiros equipamentos onde a criança fica e é colocada após o nascimento. Por isso, deve oferecer segurança aos pequenos.
2: Na hora de comprar, é importante ficar de olho se o equipamento está dentro das regras e possui o selo do Inmetro, o Instituto Nacional de Metrologia, Qualidade e Tecnologia.
17: Na hora de comprar o Bebê Conforto, segurança deve vir antes do preço ou da aparência. Para escolher o modelo certo, pais e responsáveis precisam observar as características da criança e as orientações do fabricante. Um dos primeiros itens a conferir é o selo de identificação da conformidade do Inmetro. No Brasil, os dispositivos de retenção para crianças têm certificação obrigatória e precisam atender os requisitos técnicos definidos pelo Instituto. O chefe de divisão de regulamentação e qualidade regulatória do Inmetro, Hércules Souza, explica que o selo significa que o produto passou por todos os testes de segurança.
18: O selo do Inmetro, né? Ele é a evidência de que, de fato, esse objeto, componente, esse equipamento, o e-conforto, de fato, passou pelos ensaios, né, estabelecidos pelos requisitos técnicos do Inmetro e atendem, portanto, a esse requisito estabelecido de maneira compulsória no país. Então, dispositivo de retenção para criança, incluindo aí bebê conforto, é um produto que tem que ser certificado compulsoriamente no Brasil.
17: Também é preciso conferir no produto e no manual os limites de peso e altura indicados pelo fabricante. As informações são importantes para saber se aquele modelo é adequado para a criança. A Diana Carajá, empresária de uma loja de bebês em Brasília, destaca que os pais precisam ficar atentos à segurança e o conforto dos aparelhos.
19: É um dos primeiros ambientes que o recém-nascido vai ter que se adaptar. Segurança, conforto são prioridade. A marca é algo que você pode considerar como um ponto mais secundário.
17: Para bebês de até um ano ou com até 13 quilos, dentro do limite definido pelo fabricante, o bebê conforto deve ser usado no banco traseiro e de costas para o movimento do veículo. Em caso de dúvida ou irregularidade, o consumidor pode procurar os canais oficiais do Inmetro. Reportagem Pablo Mundim.
3: Não são só os bebês conforto que precisam de selo de conformidade. São 600 produtos que passaram a receber o selo do Inmetro, que atesta a qualidade e a confiabilidade do produto.
2: E para reformar a segurança, capacete, gás veicular e extintor de incêndio contam também com um QR Code, onde o consumidor pode checar na palma da mão se o selo é verdadeiro ou se houve falsificação.
3: Nós conversamos com Márcio Oliveira, presidente do Instituto, sobre essas inovações e o trabalho de testagem e garantia realizado pelo Inmetro. Acompanhe.
2: Presidente, bem-vindo à Voz do Brasil. Um prazer ter o senhor com a gente aqui. Vamos falar sobre essa nova exigência dos capacetes para motociclistas, que agora eles têm que ter o selo de conformidade do Inmetro, né? O que, que esse selo garante em relação aos capacetes?
20: Obrigado pelo convite. É uma grande satisfação poder falar um pouco das ações do Inmetro a toda a população, a todos os consumidores. Bom, na verdade, o capacete, ele é um dos 600 produtos regulamentados pelo Inmetro. Isso significa que capacete, brinquedo, gás natural veicular, cilindro, só pode ser fabricado ou comercializado no Brasil se for certificado. Nós criamos uma plataforma chamada Inmetro na Palma da Mão. E na primeira etapa, nós envolvemos os capacetes, daí a nova exigência, capacetes, cilindros de gás natural veicular e extintores de incêndio. Esses três produtos foram escolhidos face as grandes denúncias e as grandes notificações de acidentes. Nós criamos essa nova marca, que é o selo digital do Inmetro, onde possui 5 itens de segurança que o consumidor pode identificar na hora, no simples fato de movimentar o capacete. Então, quando o consumidor movimenta o capacete, o selo aparece aprovado, ou então aparece a marca do Inmetro. Se não aparecer nessa logomarca, já é um indício de reprovação. Mas o item de maior segurança é exatamente o QR Code. Então, o consumidor, por meio de um aplicativo chamado Inmetro na Palma da Mão, que pode ser, né, baixado no Android e iOS, de forma muito simples, sem muitas etapas, ele vai pegar a câmera, fazer a foto no QR Code e imediatamente vai ser direcionado para nossa atendente virtual, chamada A Medida. A Medida, com uma linguagem muito simples, vai perguntar: está com dúvida na compra desse capacete? O consumidor vai falar sim. Ato contínuo, ela vai dizer selo falso. Ou vai dizer produto aprovado.
2: O Inmetro realiza testes que atestam a segurança. A gente está falando aqui dos capacetes, mas a gente poderia estar falando, por exemplo, de brinquedos, ou o senhor falou dos cilindros de gás natural, ou seja, coisas muito sensíveis, do ponto de vista do estrago, né, que podem causar. Então, eu queria que o senhor falasse um pouco mais sobre esses testes de segurança, como que eles são feitos, como que o Inmetro atesta a segurança dos produtos.
20: Além do fortalecimento da economia do nosso país, porque deixa a concorrência de forma competitiva, eliminando exatamente a pirataria, a concorrência desleal, mas além de toda essa questão econômica, existe o principal, que é a segurança. Nós temos, nos anos anteriores, registros de acidente doméstico com brinquedo, por exemplo. Brinquedo que, ao cair de uma altura pequena, solta a parte pequena. É muito comum uma criança até 3 anos de idade colocar na boca e causar um sufocamento. Então, são situações que jamais esse brinquedo seria aprovado pelo Inmetro. Nós temos ensaios em nossos laboratórios que simulam a garganta da criança. Então, são realizados vários ensaios. Nós identificamos material tóxico na tinta. Também é comum a criança colocar o brinquedo na boca e ali estaria sendo contaminada. Brinquedos elásticos, já aconteceram casos de sufocamento, de enforcamento. Então são riscos que são eliminados quando existe a marca do Inmetro. Daí a grande relevância desse projeto. O consumidor levar para casa um produto certificado achando que está aprovado e na verdade o selo é falso é um risco realmente em potencial. Mariana, são 600 produtos regulamentados pelo Inmetro, fora os instrumentos de pesar e medir, como a balança, que você paga em função do peso, os radares no Brasil, que você paga em função da velocidade que foi medida. O radar está mostrando que você está no limite da via 80 km. E você recebe uma multa dizendo que você ultrapassou essa velocidade. Será que esse radar está verificado pelo Inmetro? Isso é a população que tem que tomar conhecimento. Solicitar do órgão de trânsito as informações ou visitar o nosso site do Inmetro. Então lá existem todas as informações. Ao abastecer seu veículo, aparece na bomba 20 litros. Será se saiu esses 20 litros, foi colocado no seu tanque? Então nós temos toda essa infraestrutura da qualidade no país. São mais de 12 mil técnicos realizando de forma preventiva esse trabalho em todo o país.
2: Muito bem, nós conversamos com Márcio André Oliveira, presidente do Inmetro. Muito obrigada, presidente, pela sua entrevista à Voz do Brasil.
20: Uma vez agradecemos muito a oportunidade e no caso de dúvidas, reclamações, denúncias, também nós temos à disposição da população a nossa ouvidoria. O número é o 0800-285-1818. 0800-285-1818. Muito obrigado.
2: E o Inmetro alerta sobre uma mensagem falsa que vem sendo enviada em nome da instituição.
3: O comunicado tem como alvo empresas e cidadãos e simula uma comunicação oficial relacionada a uma suposta inspeção.
2: A mensagem apresenta dados como número de processo, data de fiscalização, possíveis penalidades e prazo para regularização.
3: E inclui um botão com a indicação acessar notificação. O recurso pode ser utilizado para induzir o destinatário a clicar em links maliciosos ou fornecer informações.
2: O Inmetro esclarece que não emitiu o documento e reforça que a mensagem não deve ser considerada uma comunicação oficial.
3: Qualquer dúvida, a ouvidoria do Instituto pode ser acionada pelo site gov.br/inmetro ou pelo telefone 0800-285-1818.
2: Uma operação do Ministério do Trabalho e Emprego resgatou mais de 400 trabalhadores de condições análogas à escravidão.
3: Desse total, mais da metade foram registrados apenas em Minas Gerais.
0: A operação resgatou 479 trabalhadores de condições análogas à escravidão. Entre os resgatados estavam 75 mulheres, 13 crianças e adolescentes e 66 migrantes, vindos de países como Argentina, Uruguai, Venezuela e Guiné-Bissau. Para realizar esse resgate, foram feitas 231 ações de fiscalização. As ações se concentraram principalmente no meio rural, no cultivo de café, cebola e batata inglesa. Houve resgate também no meio urbano, sobretudo nas construções. Há ainda casos de trabalho doméstico forçado. Em uma das situações, uma mulher de 51 anos era mantida trabalhando para uma família desde os 10 anos de idade, sem salário regular. Os empregadores foram notificados a rescindir os contratos de trabalho e a pagar aos trabalhadores um total de mais de R$1.400.000 em verbas trabalhistas e rescisórias. Os resgatados também receberão um seguro-desemprego especial. Se você desconfia de alguma ação de trabalho forçado, faça sua denúncia de forma sigilosa pela internet, no sistema IP, no site ip.cit.trabalho.gov.br. Márcia Fernandes, para a Voz do Brasil.
2: E o Ministério do Trabalho e Emprego estabeleceu prazo de 60 dias para que todos os nutricionistas, empresas beneficiárias, empresas fornecedoras e empresas facilitadoras realizem o recadastramento integral no PAT, o Programa de Alimentação do Trabalhador.
3: O prazo termina em 9 de novembro e o não cumprimento resulta na exclusão automática do cadastro no programa.
2: O recadastramento deve ser realizado em novopat.trabalho.gov.br.
3: E essas foram as informações, as notícias do governo federal.
2: Uma realização da Secretaria de Comunicação Social da Presidência da República.
3: Com produção da empresa Brasil de Comunicação.
2: Fique agora com as notícias do Poder Judiciário e do Congresso Nacional. Boa noite.
3: Boa noite, até amanhã.
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21: Ministro Flávio Dino, do Supremo Tribunal Federal, STF, retira sigilo da investigação de repasse de emendas ao filme em homenagem ao ex-presidente Jair Bolsonaro.
22: Terceira turma do Superior Tribunal de Justiça, o STJ, veda a interrupção repentina de cobertura de tratamento a paciente com TDAH após encerramento de contrato.
21: Justiça do Trabalho reforça a campanha Setembro Amarelo sobre a saúde mental nas empresas.
22: Boa noite, eu sou o Arthur Filho.
21: E eu sou Walter Lima.
22: O ministro Flávio Dino, do Supremo Tribunal Federal, retirou o sigilo da decisão proferida que autorizou a operação da Polícia Federal realizada nesta quinta-feira no âmbito de ação que investiga o repasse de emendas parlamentares para empresas ligadas ao filme Dark Horse, que retrata a trajetória do ex-presidente Jair Bolsonaro.
21: De acordo com a Polícia Federal, as investigações apontam a existência de uma organização criminosa formada por agentes públicos e privados, suspeita de direcionar verbas públicas para empresas subcontratadas de forma irregular, sem comprovação da efetiva prestação dos serviços contratados.
22: Entre os alvos dos mandados de busca e apreensão da operação estão o deputado federal Mário Frias e a da produtora de Dark Horse, Karina Gama.
21: Na decisão, o ministro Flávio Dino destacou que, por envolver a autoridade conforme por prerrogativa de função, impõe-se a remessa imediata ao Supremo Tribunal Federal.
22: A terceira turma do Superior Tribunal de Justiça, o STJ, decidiu que o plano de saúde não pode interromper de forma repentina o tratamento multidisciplinar de um paciente com TDAH.
21: Essa regra se aplica mesmo quando a operadora tenha exercido regularmente o direito de rescindir um contrato coletivo. Kátia Gomes.
23: O caso envolveu uma criança que fazia acompanhamento multidisciplinar para TDAH quando o contrato do plano de saúde foi rescindido. A operadora alegou que o acompanhamento não seria indispensável à sobrevivência da paciente. O colegiado deu parcial provimento ao recurso. Segundo a relatora, ministra Nancy Andrighi, a legislação prevê a necessidade de acompanhamento integral de pessoas com TDAH, inclusive com equipe multidisciplinar. Ela ressaltou que a proteção não significa assistência vitalícia, mas a cobertura deve durar por tempo razoável até alta médica, estabilização clínica ou uma alternativa que garanta a continuidade do tratamento.
22: A campanha Setembro Amarelo reforça a importância de falar sobre saúde mental também nas empresas.
21: A Justiça do Trabalho tem acompanhado de perto essa realidade. Larissa Batista.
4: Em 2025, mais de 546 mil benefícios por incapacidade temporária foram concedidos pela Previdência Social, relacionados a transtornos mentais e comportamentais. Em um caso recente, o TST determinou indenização a um bancário, após reconhecer que a pressão por metas, os anos em cargos de chefia e os afastamentos médicos contribuíram para agravar o seu quadro depressivo. Atenta a esse cenário, a Justiça do Trabalho promove ações em defesa da saúde mental, por meio do programa Trabalho Seguro. Se precisar de ajuda, ligue 188.
22: Ministério Público Federal fecha acordo que destina mais de R$1,8 milhão ao Sistema Único de Saúde, o SUS, no Rio Grande do Sul.
21: O acordo prevê ainda 12 meses de prestação de serviços à comunidade. Vanessa Pereira.
6: O acordo de não persecução penal foi firmado entre o Ministério Público Federal e duas investigadas, a sócia proprietária e a supervisora comercial de uma empresa fornecedora de materiais médico-hospitalares por corrupção ativa e associação criminosa em esquema de pagamento de propina a médicos do SUS no município de Passo Fundo, no Rio Grande do Sul. Segundo o acordo, os mais de R$1,8 milhão serão repassados ao SUS. Além das obrigações financeiras, cada investigada deverá prestar 4 horas semanais de serviços à comunidade durante um ano.

0: hoje do Jornal do Senado, que começa agora.
1: Sancionada a lei que acaba com taxa das blusinhas para compras internacionais de até 50 dólares.
0: União terá fundo para ampliar acesso gratuito à justiça.
1: Setembro Amarelo. Senado debate prevenção do suicídio e valorização da vida.
0: Boa noite.
1: Boa noite.
0: Foi sancionada a lei que acaba com a chamada taxa das blusinhas sobre compras internacionais de até 50 dólares.
1: A norma acaba com a cobrança de 20% de imposto de importação. O texto foi aprovado pelo Congresso Nacional na semana passada. Senadores defenderam que a medida deve beneficiar os consumidores com menor poder de compra. Repórter Lana Dias.
2: Foi oficializado em lei o fim do imposto de importação de 20% sobre compras internacionais de até 50 dólares, a chamada taxa das blusinhas. A norma também diminui de 60% para 30% a tarifa sobre mercadorias de até 3 mil dólares. A lei altera a cobrança do imposto de importação, mas as compras ainda continuam sendo tributadas pelo ICMS, imposto que pode variar de acordo com o estado. Quando a proposta foi aprovada no plenário do Senado, a relatora, senadora Leila Barros, do PDT do Distrito Federal, afirmou que a medida deve beneficiar os consumidores com menor poder de compra.
3: E nós sabemos quem são muitos dos brasileiros que utilizam essas compras de pequeno valor. São pessoas que procuram um produto mais barato, são famílias que precisam fazer o orçamento caber no final do mês, são trabalhadores que pesquisam preço, comparam alternativas e encontram no comércio eletrônico uma maneira de ampliar o seu poder de compra.
2: A princípio, as regras foram determinadas por medida provisória do Poder Executivo, que estava em vigor desde maio. Mas o texto recebeu modificações no Congresso Nacional. Uma delas foi a isenção da tarifa sobre medicamentos importados para tratamento de doenças raras ou negligenciadas que não tenham similar nacional. Também foi incluída a avaliação periódica pelo Ministério da Fazenda para verificar os efeitos econômicos da medida. A primeira deverá ser feita no prazo de 3 meses e as próximas em um intervalo de até 6 meses escada, abrangendo setores de têxteis e vestuário, calçados, acessórios, brinquedos e cosméticos. O regime de tributação também deve passar por avaliação anual do Congresso Nacional. O Poder Executivo fica autorizado a estabelecer limites de frequência nas compras, para evitar o fracionamento de remessas e a utilização da isenção para fins comerciais.
0: Uma nova lei também sancionada mudou as regras da relação entre contribuintes e o fisco. Na prática, a ideia é ter multas mais proporcionais e dar mais caminhos para resolver divergências sem precisar ir à justiça. A regra geral agora é que a multa não ultrapasse 75% do imposto devido e quem regularizar a situação por conta própria poderá ter desconto na penalidade. O desconto é maior para quem paga ou parcela a dívida logo no início da discussão. Em casos mais graves, como fraude ou sonegação, a multa poderá chegar a 100%. Para quem é reincidente, pode chegar a 150%.
1: A lei também amplia a possibilidade de acordos entre o contribuinte e o fisco por meio de mediação e transação tributária e prevê a arbitragem especial tributária em que um terceiro imparcial poderá decidir o conflito sem que a disputa precise chegar ao judiciário. Para o relator da proposta, senador Efraim Filho, do PL da Paraíba, as mudanças reduzem a burocracia e dão mais segurança jurídica ao bom contribuinte.
4: O objetivo não é enfraquecer a administração pública, também não é criar privilégio para o contribuinte. O objetivo é construir equilíbrio, cobrar corretamente de quem deve, combater fraude e sonegação, mas preservar garantias mínimas para o contribuinte de boa fé.
0: O senador Flávio Arnes, do PSB do Paraná, destacou a importância da proposta que permite o saque do FGTS quando o trabalhador ou seu dependente for diagnosticado com esclerose múltipla ou esclerose lateral amiotrófica, conhecida como ELA. O projeto já foi aprovado pelo Senado e atualmente está em análise na Câmara dos Deputados.
1: O parlamentar enfatizou que a medida reconhece que as consequências do diagnóstico não se limitam a questões de saúde, mas atingem outras áreas da vida do paciente. Dados da Associação Brasileira de Esclerose Múltipla apontam que cerca de 40 mil brasileiros convivem com a condição autoimune, que afeta o sistema nervoso central e pode gerar desde dificuldades motoras até problemas cognitivos e visuais.
5: Essa proposta reconhece que o diagnóstico de uma doença crônica produz impactos que o

0: ultrapassam a dimensão clínica e atingem toda a organização familiar e financeira.
1: E uma nova lei criou um fundo para ampliar o acesso gratuito à justiça para pessoas que precisam de assistência.
2: A norma ainda determina que a execução dos recursos do fundo seja divulgada em um portal público de transparência. Repórter Patrícia Oliveira.
3: Para fortalecer a Defensoria Pública da União, um novo fundo deverá promover a prestação de assistência jurídica gratuita a quem não tem condições de pagar. O fundo teve origem em projeto de lei aprovado no Senado e de iniciativa da própria Defensoria. Entre as fontes de recursos estão dotações do orçamento e 5% das custas recolhidas na Justiça da União. Em plenário, o senador Eduardo Gomes, do PL de Tocantins, destacou que o fundo deve aumentar a capacidade de atendimento à população,
4: contribuindo para ampliação e qualificação do acesso à justiça e para a promoção dos direitos fundamentais, especialmente das pessoas em situação de vulnerabilidade.
3: A nova lei também determina que a execução dos recursos do fundo seja divulgada em um portal público de transparência. A lei entrará em vigor em outubro, 45 dias após a publicação.
1: E as futuras polícias municipais poderão ter mais autonomia para serem criadas. O Senado analisa uma mudança na PEC da Segurança Pública que retira a exigência do aval dos conselhos estaduais para a criação dessas corporações.
2: A emenda será analisada na próxima reunião da Comissão de Constituição e Justiça. Repórter Bruno Lourenço.
5: A PEC da Segurança diz que os municípios poderão constituir polícias para o policiamento ostensivo e comunitário e que essas corporações passarão por uma certificação periódica pelo Conselho Estadual de Segurança Pública e Defesa Social. O senador Alessandro Vieira, do MDB de Sergipe, apresentou um pedido para retirar o dispositivo.
6: Ao criar uma nova instância política de controle e fiscalização, de um ente federado por outro, porque observe, esse Conselho Estadual, ele vai interferir na autonomia de um órgão municipal. E isso não faz sentido do seu ponto de vista jurídico.
5: O relator Rogério Carvalho, do PT de Sergipe, defende a chamada acreditação para buscar padronização e qualidade.
7: É para garantir que as normas federais únicas, ou seja, um sistema de referência, uma norma federal, se aquelas normas estão ou não sendo aplicadas por aquela corporação que está nascendo.
5: A emenda que retira a acreditação das polícias municipais por um conselho estadual deve ser analisada na próxima reunião da CCJ.
1: O silêncio também pode ser um sinal de alerta quando o assunto for depressão e ansiedade. No Setembro Amarelo, a Comissão de Direitos Humanos debateu formas de prevenir o suicídio e de fortalecer a valorização da vida.
2: Especialistas destacaram a importância de identificar situações de fragilidade emocional e apresentaram redes de apoio que podem ajudar quem enfrenta momentos de crise. Repórter Douglas Castilho.
8: Amarelo é a cor que representa um sinal de alerta. São 720 mil pessoas no mundo todo ano, segundo a OMS, vítimas de uma dor às vezes visível só para quem sofre. A presidente da Comissão de Direitos Humanos, senadora Damares Alves, do Republicano do Distrito Federal, destacou que a questão é mais complexa do que a depressão e precisa de uma abordagem também complexa.
9: Prevenir significa, portanto, atuar também nas escolas, nas famílias, nas comunidades. Enfrentar o bullying, o cyberbullying e as violências. Promover competências socioemocionais e identificar precocemente sinais de sofrimento e garantir acesso oportuno ao cuidado.
8: O representante do Centro de Valorização da Vida, CVV, Alan Teixeira Lima, apresentou o trabalho da instituição que é referência internacional no tema.
10: Nós somos mais conhecidos pelo telefone 188. No último ano, a gente fez 2 milhões de apoios emocionais. Uma pessoa pode ligar quantas vezes quiser para o CVV.
8: Outro canal de apoio é a rede Pode Falar, voltada ao apoio a jovens que tenham de 13 a 25 anos, período em que o suicídio figura entre as principais causas de morte. Se precisar, peça ajuda.
2: Com edição de Paula Groba e trabalhos técnicos de Eliseu Caires, o Jornal do Senado fica por aqui. Acompanhe agora as notícias da Câmara dos Deputados. Boa noite.
1: Boa noite e até amanhã.
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12: Câmara pode incluir sardinha em lata na lista de produtos da cesta básica.
13: Proposta prorroga bolsas de ensino superior por nascimento de um filho.
14: Projeto cria política para acompanhar tecnologias criadas pela sociedade.
15: Boa noite. Avança na Câmara a proposta que institui uma política nacional para o acompanhamento de tecnologias desenvolvidas pela sociedade. A repórter Mônica Tati tem os detalhes.
16: Proposta em análise na Câmara institui a Política Nacional de Tecnologia Social. O projeto, apresentado pela deputada Jandira Fegali, do PCdoB do Rio de Janeiro, define a tecnologia social como um conjunto de processos coletivos, colaborativos e interdisciplinares que priorizam a inovação tecnológica voltada à democratização do desenvolvimento. Jandira Fegali fala sobre a importância de criar uma política para o setor, aproveitando a criatividade da sociedade.
17: Por exemplo, nas comunidades, nas favelas, em todo canto, período da enchente semiárido, que tecnologia o povo usa para dar suas soluções. A moeda complementar foi uma solução popular que começou no Ceará. E muitas outras soluções, inclusive medicinais. Então, a tecnologia social é aquela que vem inovado pelo povo e que precisa estar regulamentado em lei para que seja valorizada, reconhecida, fomentada e que a gente consiga, inclusive, dar a propriedade intelectual, que para eles é coletiva, para que essa inovação seja, de fato, respeitada.
16: As iniciativas previstas na proposta incluem áreas como água, alimentação, educação, energia, habitação, saúde, meio ambiente, inclusão digital e de assistência para pessoas com deficiência. A proposta prevê a prioridade na análise de pedidos de patente ou de registro dessas tecnologias no INPI, o Instituto Nacional da Propriedade Industrial. A titularidade dos direitos de invenção será decidida nos próprios contratos de fomento, garantindo que as comunidades que ajudaram a criar a solução também participem dos benefícios. Também estão previstos mecanismos que permitem que estados e municípios possam aderir às ações e que recebam apoio técnico do governo federal. A deputada Jandira Fegali explica que a construção do projeto envolveu vários setores da sociedade e governamentais.
17: Fizemos uma construção com o Ministério de Ciência, Tecnologia e Inovação e com os movimentos que representam essas várias tecnologias que surgiram no mundo, inclusive com alguns bancos de fomento, como o Banco do Brasil, como a Embrapa, Caixa Econômica, também participaram dessa construção. E finalmente a gente aprovou um projeto que identifica esse conjunto de contribuições, essa comunhão de contribuições que nós fizemos aqui na Comissão de Ciência, Tecnologia e Inovação.
16: O texto aprovado pela Comissão de Ciência, Tecnologia e Inovação da Câmara retirou o repasse de recursos do Fundo Nacional de Desenvolvimento Científico e Tecnológico para a Política, mas manteve a possibilidade de apoio através de dotações orçamentárias e por instrumentos de fomento já existentes. O projeto que institui a Política Nacional de Tecnologia Social ainda será analisado pelas Comissões de Finanças e Tributação e de Constituição e Justiça. E se for aprovado, pode seguir direto para a votação no Senado. Da Rádio Câmara de Brasília, Mônica Tati.
11: Desenvolvimento Regional.
18: A Comissão da Amazônia aprovou o projeto que prevê a criação de cooperativas têxteis comunitárias. Relator do texto no colegiado, Zezinho Barbari, do PP do Acre, acredita que com a medida, famílias vulneráveis financeiramente terão mais renda e trabalho nas regiões Norte e Nordeste.
15: Zezinho Barbari informa que os órgãos federais vão dar preferência à compra de uniformes feitos por essas associações locais. Além disso, o deputado acrescenta que o programa incentiva o reaproveitamento ecológico de tecidos.
18: Proposta de Paulo Alexandre Barbosa, do PSD, quer o reconhecimento de Ibirá, cidade do noroeste de São Paulo, como capital nacional das águas medicinais. Em sua justificativa, ele afirma que o poder terapêutico das águas termais do município é conhecido desde 1909.
15: Segundo Paulo Alexandre Barbosa, as condições geológicas locais determinam os altos índices de vanádio, de ação antioxidante e controle glicêmico e o pH alcalino das águas. Para ele, a concessão do título busca também estimular o turismo e a preservação do patrimônio natural.
11: Consumidor.
18: Saulo Pedroso, do PSD de São Paulo, defende a criação de um sistema para rastrear e autenticar bebidas alcoólicas importadas. A medida prevê selos físicos e digitais com informações sobre origem, produtor, importador e lote, além de um aplicativo para que o consumidor possa verificar a autenticidade do produto.
15: Para Saulo Pedroso, a proposta ajuda no combate à falsificação de bebidas e aumenta a segurança dos consumidores. O sistema também deverá integrar informações com os órgãos de fiscalização e permitir a identificação de irregularidades ao longo de toda a cadeia de distribuição.
11: Direitos Humanos.
18: Eros Biondini, do PL de Minas Gerais, apresentou o projeto para assegurar a livre manifestação de crenças religiosas, incluindo pregações e citações de textos sagrados. A proposta determina que a simples expressão de dogmas ou convicções religiosas não seja enquadrada como crime.
15: O texto de Eros Biondini também pede que plataformas digitais retirem conteúdos exclusivamente por reproduzirem textos sagrados ou ensinamentos religiosos. A remoção poderá ocorrer por ordem judicial quando houver intenção comprovada de incentivar a prática de crimes violentos.
11: Educação.
18: Avança na Câmara a proposta que permite a prorrogação de bolsas de ensino superior por nascimento de um filho. A repórter Silvia Munhato tem os detalhes.
19: A Comissão de Educação da Câmara dos Deputados aprovou o projeto de lei que garante a pesquisadores e estudantes do ensino superior o direito de prorrogar o prazo de suas bolsas de estudo em caso de nascimento de filho. Pelo texto, bolsas de estudo com duração mínima de 12 meses poderão ter seus prazos estendidos por até 180 dias se houver comprovação de afastamento por nascimento, adoção ou obtenção de guarda judicial. A legislação atual já permitia a prorrogação dos prazos de vigência das bolsas de estudo em caso de adoção. A proposta também permite que dois bolsistas usufruam do benefício simultaneamente, pelo mesmo evento de adoção ou guarda. O relator, deputado professor Alcides, do PSDB de Goiás, diz que o texto é do interesse do sistema educacional.
20: Do ponto de vista educacional, a proposição é meritória, uma vez que apresenta medidas concretas para favorecer, de um lado, a participação dos pais no cuidado dos filhos, desde o nascimento ou adoção, ao mesmo tempo em que favorece a continuidade e conclusão de estudos e pesquisa dos estudantes pai. Ademais, na hipótese de ambos os pais da criança, nascida ou adotada, serem bolsistas, a matéria tem o mérito de assegurar aos dois o direito do afastamento das atividades acadêmicas e a prorrogação da bolsa de estudos.
19: O projeto que permite a prorrogação de bolsas de estudo do ensino superior pelo nascimento de filhos dos estudantes será analisado agora pelas comissões de Previdência, Assistência Social, Infância, Adolescência e Família e de Constituição, Justiça e de Cidadania. Da Rádio Câmara de Brasília, Silvia Minhato.
15: Tarcísio Mota, do PSOL do Rio de Janeiro, apresentou o projeto que garante tempo de planejamento para professores da educação básica. O texto estabelece que, quando a jornada for organizada por horas-aula, o limite de atividades em sala deve ser calculado pelo mesmo critério.
21: Tempo de planejamento para professor é decisivo para que a educação de qualidade aconteça. E nós não podemos deixar a covardia que alguns governos estão fazendo de contar o tempo de forma a obrigar o professor a pegar mais turmas sem receber um centavo a mais por isso. Esse projeto, portanto, garante a proporcionalidade. 3 aulas dadas, 1 aula de planejamento.
18: Tarcísio Mota sustenta que a regra mínima de proporcionalidade permite ao professor preparar aulas, elaborar provas e cuidar da saúde mental. Ele reforça que condições mais justas de trabalho para docentes asseguram melhor qualidade aos estudantes.
11: Trabalho.
15: Bibo Nunes, do PL do Rio Grande do Sul, é favorável ao projeto que amplia a licença paternidade para pais de recém-nascidos prematuros ou que precisem de internação hospitalar após o parto. O deputado explica que a prorrogação seria equivalente ao período de internação do bebê.
18: Ele acrescenta que, para ter direito ao benefício, será necessário comprovar a prematuridade ou a internação por meio de documentação hospitalar. Bibo Nunes explica que a ideia é garantir a presença do pai ao lado da mãe e do bebê durante um período de maior vulnerabilidade.
22: Um prematuro tem que ter uma necessidade
0: reconhecida de atenção especial. E o pai tem que estar junto com a mãe nesses momentos difíceis. Não é fácil ter filho prematuro. Imagine gêmeos, que normalmente são prematuros. E como é que ficam os pais se não tem o pai ao lado da mãe o tempo todo? Se o recém-nascido precisa de um mês, dois meses, três, quatro, o tempo que for, isso é fundamental, isso não é regalia nenhuma, é simplesmente reconhecer a parte humana de quem está vindo ao mundo, que é o nascituro.
15: Fábio Garcia, do União de Mato Grosso, propõe criar uma política nacional de gestão de desempenho e eficiência para o serviço público. O projeto prevê avaliações periódicas dos servidores com base em critérios objetivos, como produtividade, qualidade do trabalho e atendimento ao público.
18: A proposta também reconhece o bom desempenho com bônus, capacitação e prioridade para ocupar funções de confiança. Fábio Garcia afirma que a intenção é melhorar a qualidade dos serviços públicos sem alterar os planos de carreira dos servidores.
11: Economia.
15: O plenário da Câmara pode votar projeto que inclui a sardinha em lata na lista de produtos da cesta básica isentos de impostos. Quem explica os detalhes é o repórter Antônio Vital.
4: Ganhou o regime de urgência e pode ser votado a qualquer momento no plenário da Câmara projeto que inclui a sardinha em lata na lista de produtos da cesta básica. Se a proposta virar lei, a sardinha passa a ter alíquota zero no pagamento de dois novos impostos criados pela reforma tributária e que passam a ser cobrados no ano que vem, o Imposto sobre Bens e Serviços, o IBS, e a Contribuição sobre Bens e Serviços, a CBS. O IBS será distribuído a estados e municípios. Já a CBS será o Imposto Federal. Eles vão incidir sobre mercadorias e serviços, inclusive importados. A reforma criou ainda outro tributo, o Imposto Seletivo, que será cobrado sobre produtos que fazem mal à saúde. Esses tributos vão substituir o PIS, a COFINS, o IPI, o ICMS e o ISS. A reforma tributária, aprovada no ano passado, isentou da cobrança do IBS e da CBS os artigos da cesta básica, inclusive carnes, o que não estava no texto e foi acrescentado durante a votação. Outros produtos com alíquota zero são alimentos como arroz, leite, manteiga e queijos. O projeto que ganhou o regime de urgência foi apresentado pelo deputado Luiz Nishimori, do PSD do Paraná, presidente da Frente Parlamentar da Pesca. A proposta será analisada junto com outra, parecida, apresentada pela deputada Ana Paula Lima, do PT de Santa Catarina. Ainda será designado um relator para apresentar um texto único. A justificativa dos autores é que a sardinha em lata é uma fonte de proteína importante para pessoas com menor renda, além de relevante para o setor pesqueiro nacional, que por ano produz mais de 100 mil toneladas do produto. O deputado Pedro Lupion, do Republicanos do Paraná, coordenador da Frente Parlamentar da Agropecuária, defendeu o regime de urgência para a proposta.
22: No dia da votação da reforma tributária nesse plenário, a questão da sardinha estava no texto. Nós trabalhamos isso junto com as carnes, da mesma maneira que foi feita em relação às outras carnes, com a inclusão na cesta básica, e uma questão de texto prejudicou o setor inteiro pesqueiro, justamente nessa questão da sardinha.
4: Com o regime de urgência, o projeto pode ser votado diretamente no plenário, sem passar pela análise das comissões permanentes da Câmara. Mas a medida não foi unânime no plenário. O deputado Hildo Rocha, do MDB do Maranhão, criticou a urgência, que pode acelerar a análise do projeto e alterar a reforma tributária.
23: Essa matéria, além de não tramitar nas comissões, o que já está errado, essa proposta de lei complementar, ela altera uma regulamentação da reforma tributária que fizemos recentemente. Reforma tributária que entra em vigor a partir do ano que vem, de 2027. Ou seja, ainda nem entrou em vigor e já estamos mudando para beneficiar interesses particulares, não interesses da nação brasileira.
4: Ainda não há data para votação no plenário da Câmara do projeto que inclui a sardinha em lata na lista de produtos da cesta básica. Da Rádio Câmara, de Brasília, Antônio Vital.
11: Segurança Pública.
18: Delegado Palumbo, do Podemos de São Paulo, defende criminalizar a transmissão intencional de treinamento operacional a organizações criminosas. O deputado explica que a proposta também alcança agentes públicos que repassarem esse tipo de conhecimento.
15: Delegado Palumbo argumenta que facções têm atuado de forma cada vez mais profissional com o apoio de agentes que se corrompem. Essa prática, segundo ele, eleva o grau de letalidade das ações criminosas, comprometendo a efetividade das políticas públicas de segurança.
24: O indivíduo que faz isso tem que ficar preso. A pena
3: é estipulada em 12 anos e tem que ficar preso mesmo. Todos aqueles que se corrompem, sejam policiais, agentes públicos, se corrompem e ensinam criminosos a matarem usando um fuzil, que é uma arma de guerra, tem que ficar preso sem benefício. Nós estamos lutando com o apoio do meu partido, que é o Podemos, para que esse projeto vire lei. Porque hoje os criminosos não estão mais agindo de forma amadora, não. Eles estão treinando e com a ajuda, infelizmente, de agentes que se corrompem.
18: Luiziane Lins, da Rede do Ceará, defende aumentar a pena para quem submeter trabalhadores a condições semelhantes à escravidão. Ela explica que a punição passaria a ser de 10 a 20 anos de prisão, além de multa, e o crime seria considerado hediondo e inafiançável.
15: Luiziane Lins também propõe detalhar na lei as situações que caracterizam esse crime, como trabalho forçado, jornada exaustiva, condições degradantes e restrição da liberdade por dívida. Pela proposta, a pena deve ser aumentada quando a vítima for criança ou adolescente.
18: Kiko Seleguin, do PT de São Paulo, quer proibir que pessoas que cometeram crimes hediondos recebam pagamento pela divulgação de seus delitos. A proposta prevê nulidade de contratos com produtoras, editoras e plataformas de streaming para livros, séries, filmes ou entrevistas sobre os crimes.
15: Pelo texto de Kiko Seleguin, os valores pagos aos criminosos ou a seus herdeiros deverão ser revertidos ao Fundo Penitenciário Nacional ou ao Fundo Nacional de Segurança Pública. Segundo o deputado, o objetivo é evitar que condenados lucrem com a violência e com a dor das vítimas.
18: Projeto de Pedro Lucas Fernandes, do União do Maranhão, determina que as unidades da Casa da Mulher Brasileira ofereçam acesso facilitado à perícia médico-legal para as vítimas de violência doméstica. O deputado explica que o exame poderá ser feito na própria unidade.
15: A ideia, segundo Pedro Lucas Fernandes, é evitar que a vítima se desloque para diferentes órgãos e enfrente novos constrangimentos, além de reduzir o risco da perda de provas. O texto também prevê atendimento humanizado e cooperação entre União, Estados, Distrito Federal e municípios.
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11: Justiça.
18: Marcelo Crivella, do Republicanos do Rio de Janeiro, destaca a promulgação de lei que responsabiliza civilmente pais ou mães por abandono afetivo dos filhos. O parlamentar afirma que o pagamento de pensão não substitui a presença familiar na rotina da criança.
6: Não basta pagar a pensão para o filho. É preciso que o pai ou a mãe participem da vida dele. Uma criança adoece, então o pai não vai estar lá para dar apoio a ela? Uma criança passa numa prova ou fica reprovada, ela não vai ter o carinho do pai? E uma criança que vai disputar uma competição na escola, os pais dos outros estão presentes e o dela ausente? Essa lei do abandono afetivo tornou um ilícito civil. Eu gostaria que fosse crime, mas o Congresso assim não aprovou. Ficou apenas o ilícito. Portanto, terá que pagar indenização pelo abandono afetivo.
15: Marcelo Crivella avalia que a nova lei pode reeducar responsáveis que cumprem obrigações financeiras, mas se afastam da vida dos filhos. Ele observa que a indenização passa a ser aplicada quando a ausência afetiva causar prejuízo à criança ou ao adolescente.
18: Termina agora o jornal Câmara dos Deputados, produzido pela Rádio Câmara, com trabalhos técnicos de Wellington Teles e apresentação de Luciana Vieira e Val Monteiro. Boa noite.
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7: 10 horas.
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35: A programação da sua emissora segue a partir de agora comigo, Roger Pires, trazendo as melhores músicas de todos os tempos em mais um Back in Time. ABBA, I Have a Dream.

Aqui no Back in Time tocamos Aerosmith, Crazy, Zélia Duncan, Catedral. Em instantes, o Back in Time está de volta.

0: 10h24.
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O sucesso de ontem e sempre você ouve aqui no Back in Time. Legião Urbana, pais e filhos.

Nesse bloco ouvimos no Back in Time, Annie Anderson, Let's Dance, Annie Murray, Just Fall in Love Again. Após o intervalo, a gente retorna com mais uma super seleção. Aguarde aí.

0: 10h46.
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0: Tim Maia, eu amo você. Mim.

0: Nesse bloco ouvimos no Back in Time, Rod Stewart, You Are Everything, Roxette, Listen to Your Heart. O Back in Time faz mais uma pausa. Não saia da sintonia. 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

0: 11, 18.
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Aqui no Back in Time tocamos Sheriff Dean, No More Troubles, Simon & Garfunkel, Mrs. Robinson. 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

0: 11:39.
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1: Meia-noite.
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0: Obrigadozão. Que honra demais poder estar aqui, viu?
1: Você tá doido.
0: Obrigado, gente. Obrigado. Obrigado.

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2: Alvorada. 12:53.

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2: Alvorada. 1:56.
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0: 2h24.
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que se chama 90-10, onde uma pessoa tem 90% daquilo que você procura em alguém, só que você foca naqueles 10% que falta. 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
2: 2:52.

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0: 3:22.
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2: 3:50.
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0: 4h25.
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2: 5:15.
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0: 5:24.
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0: 5:44.
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19: Você sabe como funciona o Sistema CNA, FAESC, Senar, Sindicatos Rurais? Em âmbito nacional, a CNA é a voz institucional do setor agropecuário, com atuação junto aos poderes públicos, na defesa de políticas para o campo e na elaboração de propostas voltadas ao desenvolvimento do agronegócio. Em Santa Catarina, a FAESC representa os interesses dos produtores e articula ações estratégicas para o setor produtivo. 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Juntas, essas entidades trabalham para fortalecer o agronegócio. Minuto do Agro. 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
1: Maravilha, muito bom dia pra você. Dia 11 de setembro, sexta-feira, já estamos chegando com o nosso Mateando na Alvorada. Por aqui, Gilmar Santos, com o maior carinho do mundo com você até as 8 da manhã. 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gente aí no nosso programa e que merecem a sua preferência, porque além de oferecer o melhor para você, né, ainda mantém o nosso programa no ar, que também é uma coisa excelente, né, pra gente se alegrar, se emocionar, pra gente se informar também, e curtir muita música boa no nosso comecinho do dia. Mesmo esquema de sempre, a gente vai pro Jornal da Caerte, daqui a pouquinho, a partir das 6, voltamos com a sequência do nosso Mateando na Alvorada e muita música boa pra você.
2: Olá, está começando a Caerte Notícias desta sexta-feira. Eu sou a Marilis Pequeno e a partir de agora a gente acompanha os assuntos que movimentam Santa Catarina. Vamos aos destaques.
3: Conselho do Fundo de Garantia amplia o orçamento do subsídio habitacional para 13 bilhões de reais.
4: Termina na próxima segunda-feira, dia 14, o prazo para solicitar o transporte eleitoral gratuito no primeiro turno das eleições. O serviço atende a eleitores com deficiência ou mobilidade reduzida.
5: Agenda do futebol tem jogos dos times catarinenses pelo Brasileirão e Copa Santa Catarina no fim de semana. Estado recebe Campeonato Sul-Brasileiro de Basquete de Base.
6: Setembro Amarelo reforça a importância da prevenção ao suicídio e do cuidado com a saúde mental. Em Brusque, a psicóloga Júlia Scheidt, do CAPES 2, destaca a importância de falar sobre o sofrimento e a busca por ajuda profissional.
7: Sexta-feira tem alerta para temporais e vento forte em Santa Catarina. No fim de semana, as temperaturas diminuem.
2: Está formada a maior rede de emissoras de rádio de Santa Catarina. O prazo para solicitar o transporte eleitoral gratuito no primeiro turno termina na próxima segunda-feira, dia 14. A repórter Carol Denardi traz as informações sobre quem tem o direito e como solicitar.
4: Falta pouco para terminar o prazo. Os pedidos para o transporte especial gratuito no primeiro turno das eleições devem ser feitos até a próxima segunda-feira, dia 14, no site do Tribunal Regional Eleitoral de Santa Catarina. O serviço faz parte do programa Seu Voto Importa, criado pela Justiça Eleitoral para garantir que pessoas com dificuldade de locomoção possam exercer o direito ao voto. O coordenador de gestão do Cadastro Eleitoral do Tribunal Regional Eleitoral aqui do Estado, Carlos Gerber, explica quem pode utilizar o serviço.
8: É uma iniciativa para permitir que as pessoas com deficiência ou com mobilidade reduzida que não têm condições de ir até ao local de votação, para que elas possam ser transportadas e exercer o voto. Neste momento, nós estamos fazendo a coleta dos interessados e das pessoas que precisam desse serviço. Lembrando que são pessoas com mobilidade reduzida, por exemplo, a pessoa que quebrou a perna, com alguma doença ou está acamada, tem alguma dificuldade de locomoção, ou uma pessoa com deficiência, né, que não pode por si própria, né, não tem recursos para ir até o local de votação. Muito importante que a pessoa que tem interesse ou esteja nessa situação solicite, né, o transporte. Sendo deferida a solicitação, no dia das eleições, um veículo e motorista vai se dirigir até a residência, né, ou o local indicado por ela, né, seja um local que esteja internado, alguma casa de repouso, e vai transportá-la até o seu local de votação e vai aguardar o voto, né, e essa pessoa tem a preferência para votar, e depois faz o transporte, né, de retorno até o local do embarque original.
2: A campanha Setembro Amarelo chama atenção para a prevenção ao suicídio e para a importância de buscar ajuda em momentos de sofrimento emocional. Em Brusque, profissionais da saúde reforçam os cuidados e orientam sobre a rede de atendimento. O repórter Jaison Lorenzetti, da Rádio Diplomata de Brusque, traz os detalhes. A campanha Setembro Amarelo chama atenção para a prevenção ao suicídio e para a importância de buscar ajuda em momentos de sofrimento emocional. Em Brusque, profissionais da saúde reforçam os cuidados e orientam sobre a rede de atendimento. O repórter Jaison Lorenzetti, da Rádio Diplomata, traz as informações.
6: A campanha Setembro Amarelo reforça a prevenção ao suicídio e a importância do cuidado com a saúde mental. Os Centros de Atenção Psicossocial, os CAPs, são serviços públicos que acolhem pessoas em sofrimento psíquico e oferecem acompanhamento multiprofissional. Em Brusque, a psicóloga do CAPS 2, Júlia Scheidt, destaca a importância de falar sobre o sofrimento e também a busca por ajuda de forma compartilhada.
9: Como eu posso observar que a pessoa está apresentando algum tipo de comportamento de risco? Aquela pessoa que antes gostava de fazer algumas atividades e simplesmente parou de fazer, perdeu o prazer por atividades da vida cotidiana, de repente a pessoa pode também ter aumentado o uso de álcool ou de outras substâncias, uma sensação de que não tem saída para os problemas que ela está vivendo. À medida em que eu pergunto isso para ela, eu não coloco isso na cabeça dela. Como se ela não estivesse pensando em suicídio, eu vou perguntar sobre e agora ela vai pensar. Eu estou validando o que ela está sentindo e então buscamos ajuda de algum profissional.
6: Para a Rede de Notícias Acaerte, repórter Jaison Lorenzetti.
2: O Banco Regional de Desenvolvimento do Extremo Sul recebeu 353 inscrições de projetos interessados em apoio por meio das leis federais de incentivo fiscal. Desse total, 330 iniciativas seguem em análise. A maior parte está ligada à cultura, com 188 projetos. Também há propostas nas áreas de esporte, infância e adolescência, idosos, reciclagem e audiovisual. A análise segue até o dia 17 de novembro e, se houver necessidade de documentação complementar, os responsáveis serão avisados pelo e-mail cadastrado. A decisão final sobre os projetos escolhidos está prevista para 24 de novembro. O resultado será publicado no Diário Oficial em 15 de janeiro de 2027. No ano passado, o BRDE destinou R$ 3.090.000 para 62 projetos em Santa Catarina.
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5: Olá, eleitor catarinense. O Tribunal Regional Eleitoral de Santa Catarina realiza a atividade de preparação para as eleições 2026 com mais de 800 mesários neste sábado em Florianópolis. O evento integra a programação da Justiça Eleitoral Catarinense, que prevê mais de 1.200 treinamentos. Ao todo, mais de 80 mil pessoas vão atuar no pleito no estado. Para o eleitor, a preparação consiste em analisar os candidatos, decidir o voto consciente e fazer uma colinha com os números para não esquecer. A anotação torna o processo mais ágil e pode evitar filas nestas eleições em que cada eleitor irá depositar 6 votos na urna eletrônica, na ordem: deputado federal, deputado estadual, senador, segundo voto para senador, governador e presidente da República. Até o próximo Minuto do Eleitor.
10: O VESC apresenta Minuto do Legislativo Municipal Catarinense.
11: A UVESC abriu as inscrições para o Prêmio Boas Práticas do Legislativo Municipal Catarinense 2026. Vereadores de Santa Catarina podem inscrever projetos até o dia 9 de outubro. A premiação vai reconhecer iniciativas que já apresentem resultados sociais comprovados e que possam servir de referência para outros municípios. Podem concorrer projetos certificados pela UVESC e desenvolvidos durante a atual legislatura. Propostas que estejam apenas no campo das ideias, estudos ou experimentos não serão aceitas. A inscrição deve ser feita pelo e-mail boaspraticas@uvesc.org.br. Entre os materiais exigidos está um vídeo de até 2 minutos apresentando o projeto e seus resultados. Os 5 primeiros colocados receberão troféus. A premiação será no dia 26 de novembro, durante o Congresso Estadual de Vereadores e Servidores.
2: Daqui a pouco, na economia, o Conselho Curador do FGTS amplia para 13 bilhões de reais os recursos destinados ao subsídio habitacional. Daqui a pouco a gente confere os detalhes. Eu volto já.
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12: O show de prêmios da campanha Comércio Local é Legal está de volta e ainda maior. 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
2: 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O Conselho Curador do FGTS aprovou a ampliação do subsídio habitacional do orçamento do fundo para R$13 bilhões. A medida beneficia o programa Minha Casa Minha Vida. O repórter Marco Aurélio Gomes traz mais detalhes.
3: Olha, Marilis, o Conselho Curador aprovou um aumento de R$500 milhões no orçamento. Agora passa de 12,5 bilhões para R$13 bilhões em 2026. A ampliação foi solicitada pelo Ministério das Cidades. Os recursos são usados para conceder descontos às famílias que participam do programa Minha Casa Minha Vida. Os subsídios são destinados para as faixas 1 e 2 do programa. O Conselho também ampliou os limites da renda para as 4 faixas. Na faixa 1, o limite passou de R$ 2.850 para R$ 3.200. Na faixa 2, subiu de R$ 4.700 para R$ 5.000. Na faixa 3, passou de R$ 8.600 para R$ 9.600. Já a faixa 4, passou de R$ 12.000 para R$ 13.000. Outra mudança aprovada foi a ampliação do prazo máximo para amortização das operações de crédito com recursos do fundo. Nos programas Pró-Moradia, Saneamento Básico, Pró-Transporte e Pró-Cidades, o prazo passou de 20 para 30 anos.
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2: E o nosso Toque Esportivo retorna nesta sexta-feira com a agenda do futebol e outros destaques do esporte catarinense para o fim de semana. O repórter Cadu Reis está conosco e traz os detalhes. Olá, Cadu.
5: Olá, Marilis. Um abraço a você e aos ouvintes. A Chapecoense joga em casa contra o Internacional às 5 horas da tarde deste sábado pela Série A do Campeonato Brasileiro de Futebol. Já na segundona, o Criciúma visita o Atlético Goianiense às 4 horas da tarde de domingo. E o Avaí recebe o Vila Nova somente na segunda-feira às 9:30 da noite. Na Série C, o único time catarinense sobrevivente, Brusque, enfrenta a Internacional de Limeira no domingo às 6:30 da noite pela segunda rodada da segunda fase. E a Copa Santa Catarina chega a sua terceira rodada neste fim de semana. No sábado, às 3 horas da tarde, o Joinville recebe o Ercílio Luz no estádio João Marcato, em Jaraguá do Sul, enquanto o Figueirense joga em casa contra o Nação. No domingo, também às 3, Santa Catarina e Marcílio Dias duelam em Rio do Sul. Barra e Blumenau fecham a rodada na próxima terça-feira. Os times participantes disputam uma vaga para a Copa do Brasil e uma para a Série D do Brasileirão do ano que vem. E fechamos falando sobre basquete. Santa Catarina recebe o Campeonato Sul-Brasileiro de base da modalidade no naipe masculino até sábado. Os jogos são realizados na Arena de Brusque, no município do Vale do Itajaí. As seleções catarinenses, gaúchas e paranaenses disputam o título regional nas categorias Sub-13, Sub-16 e Sub-18. Todos os jogos são transmitidos pelo canal da Federação Catarinense de Basquete no YouTube. Bom fim de semana, boa sorte a todos!
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2: O fim de semana chegou e mais uma vez o frio vem junto, né, Dani? Como fica o tempo em Santa Catarina nos próximos dias?
7: Olá, Marilis e ouvintes! Nesta sexta-feira, a formação de uma frente fria associada a um ciclone extratropical no oceano intensifica as instabilidades em Santa Catarina. O dia tem pancadas de chuva com trovoadas que podem ser pontualmente intensas, com risco de temporais, acompanhados de vendaval e granizo. O vento sopra de noroeste a oeste, com rajadas. Atenção redobrada no Grande Oeste e no Planalto Norte, principalmente perto do Paraná, pelo risco de vento forte. No fim do dia, com o afastamento do sistema para o mar, o vento e a chuva diminuem. Porém, na Grande Florianópolis e no litoral sul, o vento vira para o quadrante sul, com rajadas, avançando pelo restante da costa durante a noite. Hoje, as máximas ficam entre 15 e 20 graus no sul e entre 20 e 24 nas demais regiões. No sábado, o vento sul segue com rajadas na faixa litorânea. O sol aparece entre muitas nuvens, com chance de chuva fraca e isolada perto do Paraná e no litoral. Já no domingo, o vento vira para leste, aumentando a nebulosidade e mantendo a condição de chuva no litoral. No fim de semana, as temperaturas diminuem em todo o estado. No sábado, as máximas variam de 12 graus na serra a 19 no oeste, chegando a 22 no litoral norte. No domingo, o amanhecer será mais frio, com mínimas de 5 graus na serra até 16 no litoral. E à tarde, as temperaturas não passam dos 18 graus na maior parte das regiões, chegando perto de 20 no extremo oeste. Cuide-se e tenha um ótimo fim de semana!
2: E o AKRT Notícias desta sexta termina aqui. Um excelente fim de semana para você. Eu volto na segunda com mais informações. Um abraço para você e até lá!
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13: 6 e 4.
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1: É o nosso Mateando às 6h10 aqui na nossa manhã. Bom dia pra Josina. Pra hoje que Jesus te abrace forte, que te conduza por caminho de luz. Que o seu dia seja incrível e ricamente abençoado, né, Josina? Obrigado pela participação aí,
2: bom
1: viu?
2: Bom dia, eu quero pedir uma música. Mamãe está gostando da empregada. Mandando para meus irmãos e para...
1: Mamãe está gostando da empregada.
2: E para vocês da rádio. Um bom dia, se for atendido igual.
1: Valeu, Ivone. Agora é a vez dessa, né? Hilda Silva também está na sintonia. Hilda, obrigado pela audiência aí. Bom dia, meu amigo Adir Maradona. Já sintonizado na programação da Alvorada aí, né? Meu amigo Anderson Borges também. Bom dia, Anderson. Obrigado pela sintonia. Bom dia para Dani Sutil, que já vai na Alvorada FM também. Começando o dia de bem com a vida aí, né? Meu amigo Luciano Guetem, lá da garagem, está na audiência também, né, o Luciano? E o meu amigo Adriano de Souza, lá de Fraiburgo, também sintoniza nossa 94.5. Um abraço especial para vocês aí, um final de semana abençoado. A gente vai fechar a semana de bem com a vida aí, se Deus quiser, com muita coisa boa, de muita realização nesse dia de sexta-feira, né? Que tudo dê certo, tudo que está planejando aí a partir de agora. Pessoal que está saindo do serviço aí, ou vai sair daqui a pouquinho para dar uma descansada também. Um abraço para vocês e aproveitem o dia aí.

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0: Já estamos de volta às 6h21 na manhã de sexta-feira, 11 de setembro, abraçando você, onde quer que você esteja aí curtindo a nossa programação. Hoje é um dia triste lá de lembranças ruins para os Estados Unidos, né? No dia 11 de setembro de 2001, 19 terroristas da Al-Qaeda sequestraram 4 aviões comerciais e acabaram atingindo aí as torres gêmeas do World Trade Center, né? Um atingiu o Pentágono e o quarto caiu na Pensilvânia após reação dos passageiros. Os ataques causaram a morte de 2.977 pessoas. Triste, né, rapaz? Tá aí, 6h22 agora. Quem tá curtindo também a nossa programação aqui, meu amigo Machado. Alô, Wilson Machado. Obrigado pela audiência aí. Mandar um bom dia pro Osvaldo Furtado também, né, Osvaldo? Tá sintonizado na nossa 94.5 aí também, rapaz. E o meu amigo Antônio Pereira. Alô, Antônio, bom dia pra você.
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0: Tá aí, alma e tradição de Timbó Grande, mais um galo que canta. E fizemos uma dose dupla do trio Parada Dura, Grão de Areia, e também a Doutora e a Empregada, né? Música boa rolando aqui em 94.5, né, Artemio?
1: Bom dia, Rádio Arvorada. Artemio do Campo do Arento, pedindo um baile na serra. Quero oferecer pro Vandir, a família dele, pro senhor Zimiro, pro Laque, a família, pro Luciano, pro Marquinho, pro França. E para quem gostar da música, para todo o grupo do assentamento, para quem gostar da música e para você da rádio, Gilmar Santos, que Deus abençoe a nossa sexta-feira. Beleza, então, meu amigo?
0: Valeu, Artemio. Um abraço e um bom dia para você aí, viu?
2: Bom dia. Bom dia, Gilmar.
0: Olá, Rosilene. Santos. Bom dia.
2: Tudo certo por aí?
0: Tudo bom.
2: Muita chuva para essas bandas. Quero pedir a música Era Tum Tum Tum com os Monarcas, pra começar bem, ó. Sexta-feira, né? Sextou. Uhum. Com SD. Sem dinheiro, mas com SD saúde, que é o que importa. Um abraço, Gilmar, e um abençoado final
0: Valeu.
2: De semana a todos.
0: Minha amiga lá do Campo Alto, que tá sempre sintonizada com a gente, né? Rosilene Leite. Vai dar um bom dia pro Toninho Pereira de Lebon Regis também, né, Toninho? Tá chovendo por aí, meu céu? Bom dia também pro Vardo, que já sintoniza Alvorada FM, e o meu amigo Sebastião Grem. Abençoado dia pra vocês aí. Meu amigo Gerson Silva, que vai com a gente. O Adriano Lautério também, né?
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1: 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Que tá legal, já estamos de volta aqui na nossa Alvorada FM com o Matando na Alvorada. Bom dia!
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1: Olá, nosso Matando continua. Mandar um bom dia lá pro Beto que tá ouvindo o programa aí também, pro tio Pide, Rosalvo, Silvano e quem estiver ouvindo tá pedindo aqui a barquinha de ouro. J. Lima tá pedindo dia de formatura. Fala, J. Lima, bom dia. Obrigado pela audiência especial aí, viu? É a nossa 94.5, a nossa número 1. E o Porca Velho?

0: Tá os monarcas na programação e o Porca Véia com o Baile da Cera, gente. Ela vai participando com a gente aí no 991063978. Deixa o seu bom dia na Alvorada FM. Lembrando que já já às 7 da manhã a gente dá aquela paradinha porque tem o horário político. Você reparou que o nosso programa tá ainda mais curto, né? Mas por alguns dias vai ficar assim. Em breve a gente volta com a programação normal. Certo, meus amigos? Um abraço pra você. Lembrando que é obrigatório e gratuito, né? Nós não ganhamos nada pra rodar e tem que rodar. É obrigatório, tá bom? Por isso que a gente para a nossa programação aí. Vamos fazer o seguinte, intervalinho e a gente volta já.
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0: Vamos lá, estamos de volta com o nosso Mateando às 6h51. Bom dia, bom dia. Um abraço lá pro Iloir, que tá sintonizado com a gente. Aí, Iloir, obrigado pela audiência, tá pedindo aqui a música A Enxada e a Caneta. Meu amigo Getúlio tá na audiência também, aí, Getúlio. Opa, papapá, aí, fala lá, Getúlio.
16: Bom dia, Germán Santo. Aqui é o Getúlio. Gostaria de escutar aquela música lá, do Predadora, da Saudade do Pica-Pau. Merecer pra sair da rádio, e pra todos que gostaram da música. Sextou hoje.
0: Sextou,
16: tava meio,
0: né,
16: friozinho, mas tá, beleza. Peço a todos que gostaram da música. E parceiro, estudo também. Minha amiga. Se for atendido, agradeço.
0: Valeu, Getúlio, um abraço pra você. Vai ficar pra depois das 7h25 ali, mas a gente manda, viu? A Lu do Centro também tá ouvindo, Lu, diga lá.
17: Bom dia, meu amigo Gilmar.
0: Oi.
17: Como que você tá? Tudo certo? Tudo bem?
0: Bom.
17: Só pra dizer que domingo vai ser aniversário do meu filho, o mais velho, fazendo 30 anos, Gilmar. Vai colher mais uma rosa do jardim. É, a benção maior que Deus deu pra ele vai ser papai, de primeira viagem. Eu vou ser vovó de novo, Gilmar. Já tem uma netinha que mora em Navegantes, agora vou ser vovó de novo. Que Deus, a gente pede pra Deus que venha com saúde, o resto a gente empurra, né, Gilmar?
0: É verdade.
17: E se tocasse aquela música pra mim, benção, avó. Adoro essa música aí, que ainda eu creio ainda que existe isso aí. É, de dar benção, né? Esse, eu sou do tempo antigo e eu reparo muito, acho coisa mais linda a pessoa que dá benção pro pai, mãe e vô. Eu ainda sou do tempo antigo ainda, Gilmar. Que Deus abençoe o teu final de semana e o teu dia. Se você tiver domingo do rádio, eu peço uma mensagem pra ele bem bonita, que você faça pra ele. Obrigado, meu amigo.
0: Valeu, Lu, bom dia pra você, obrigado pela audiência de sempre, que Deus abençoe, vamos estar aí domingo, se Deus quiser, né? Mandar um bom dia também pro Anilson Quadra, que tá sintonizado, meu amigo José do Prado. Alô, José, obrigado pela sintonia. Oi, Rosanes, pode passar hoje aí a partir das 8h30 da manhã, que as meninas já te entregam o ingresso, tá? Bom dia pra você, obrigado pela audiência especial aí. Nosso tempo corrido, eita vida, véio, mas é assim mesmo, né? Deixa eu ver quem mais que tá com a gente aí. Bom dia pro Lídio Pires, fala Lídio, lá de Ponte Alta do Norte, tá pedindo aí Cordona de Alma Viva do Porca Véia. Também vai ficar para depois do horário político, meu amigo Osni Almeida.
18: Bom dia, bom dia. Só passando para deixar aquela marca, velho, registrar. Mandando um abraço pra rapaziada aí, da galera, os meus companheiros de trabalho. Do modo 1, modo 2. Mas o que faz a diferença é o modo 1, que eu tô nele, caindo. Ah. Daí a piazada aí, Vanderlei, o Joe, Luiz, Maicão, Marquinho, Daniel, mais um Daniel. E daí também vão neguinha, né? João Carlos, se puder, lá daí o corpo esvalipado pra ele.
0: Valeu, meu amigo Osni, um abraço pra você e obrigado pela audiência. A gente já deixando rápido um pouquinho o áudio aí, devido ao nosso tempo, né? Mas dá pra entender o recado do nosso povo aí. Um abraço, Osni, e o pessoal da firma lá, sempre na sintonia.

0: 16h59, já não temos mais tempo, o pessoal tá chamando aí para horário político, né? Programação, daqui a pouquinho a gente volta a partir das 7h25, fica por aí.
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0: 7h26.
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1: Estamos de volta, é 7h31 e o nosso Mateando. Minha amiga Cândia Pires está na sintonia aí, Cândia. Obrigado, Campo do Areão, sintoniza Alvorada FM. Bom dia também, meu amigo Gilberto Chaves está sintonizado com a gente aí, Gilberto. Um abraço para você, tá curtindo nosso programa lá no Trampo. Bom dia, Sara. Tá fazendo um pedido pra tocar uma música Dois Planos do Juarez. Acho que nesse horário não toca, viu? Tá oferecendo pro marido que tá lá no trabalho, ouvindo a rádio, né? Valeu, ô Sara. Bom dia pra você. Bom dia lá pro seu marido também, né? O Evaldo tá na audiência, Evaldo. Um abraço, rapaz. Obrigado pela sintonia aí.
2: Bom dia, Gilmar. Tudo beleza? Tamo aí, ó. Querendo ir pra liga e tomando um cafezinho aí, cabrada. Márcio Setenarski. E a esposa Sara, aquele abraço do Debão e dando jeito, toca a música aos olhos e vamos pra lida, pra colheita do morango. Depois da chuvarada, tá saindo o sol.
1: Só isso, Tenasco. Um abraço pra vocês. Der tempo, a gente manda, pessoal, que esses horários aí estamos se virando nos 30, né? O Trio Alto Astral.

0: Belém.
1: Seu Boris Sampaio, bença pai, bença mãe, lá pra Lu que tá ouvindo, né, Lu? Eu acho que é essa aí, porque bença avó não achei nenhuma com bença avó. Porca Véia, Cordona de Alma Viva, Zico e Zeca, Trio Alto Astral também. São músicas aí com indicação do ouvinte, né? Mandar um bom dia aqui pra Célia Ferreira. Oi, Célia. Obrigado pela audiência aqui no nosso programa. E o Titica também, né, Titica? Tudo show de bolinha aí, meu amigo? Um abraço pra você.
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0: Bom, nesse momento estamos com 14 graus de temperatura, né? Nesse momento, tempo fechado aí com possibilidade de chuva. Inclusive a previsão para hoje é de sol com muitas nuvens, a nublado com chuva de manhã, tarde e noite com temporal. Mínimas de 16 com máximas de 20 graus. Não sobe muita temperatura então, né? Para amanhã, sol com muitas nuvens durante o dia, períodos de céu nublado, noite nublada com possibilidade de garoa. Mínimas de 15 com máximas de 19 graus. É a previsão para o nosso sábado.
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3: Aí, 7h50 e o nosso Mateando na Alvorada, bom dia pra Zilda. Um bom plano pra hoje é melhor do que um plano perfeito pra amanhã, né? Tem que viver hoje, Zilda. Isso aí, isso aí. Bom dia lá pra Evanildes Pereira, que também tá na audiência, né, o Evanildes? Bom dia lá pro meu amigo, o Alcir Furtado de Timbó Grande, mandando uma música pra todos de Timbó Grande, pra nós aqui da rádio e pra turma da Talismã. Não vai dar tempo hoje da tua música aí, rapaz, mas eu vou deixar preparadinho aqui. Vamos tocar um pouquinho? É a música dele, né, do nosso amigo Alcir Furtado lá de Timbó Grande. Só saudades, vamos curtir um pouquinho aqui, ó.

0: comida
1: dele. Cheiro missioneiro com o corpo esgualepado aqui na programação. Falei que o nosso tempo é curto, né? Tem que fazer. Alô, Pretinha! Oi, sexta-feira, que Deus abençoe nossa casa, nossa família e nos cubra com a sua proteção. Amém. Ótimo final de semana. Isso aí, minha amiga.
2: Tamo junto, show de bola.
1: 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Um abraço, meus amigos. Obrigado pela audiência. Daqui a pouquinho eu volto do comércio, no Alvorada Notícias, Bailão da 94, às 17 horas. Ótimo dia para você.

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14: Legal, gente, bom dia, sexta-feira, salve, salve, simpatia, bom dia, 14 graus de temperatura, céu encoberto na sexta-feira, vamos lá, gente, começando mais uma manhã, legal, Estação Alvorada está no ar, Fabiano Carlos, com aquele prazer enorme, aquele prazer de sempre por estar aqui mais uma vez para você, ouvinte querido, queridas e queridos, hein, bom dia para você, vamos até ao meio-dia, juntos na manhã, tá? Até às 10 horas da primeira parte do Estação Alvorada, sempre oferecimento, Erva Mate Mazute, Agromaster, Samar Presentes e Papelaria, JH Móveis, Supervisa Supermercados, Urbano Casa em Jardim, Joalheria e Ótica Elimar e Cifra Empréstimos. Oi, bom dia!
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14: Começando nossa Estação Alvorada na sexta-feira, meu pedaço de pecado, João Gomes, 8 e 6.

manhã, maravilha. 8:08, o João Gomes, o meu pedaço de pecado, o primeiro sucesso da manhã. Daqui a pouco rola mais músicas pra você na Alvorada. Gente, bom dia! Ó, eu quero sua mensagem, quero o bom dia do ouvinte no WhatsApp da Alvorada. Quero você participando bastante, porque hoje, afinal de contas, é sexta-feira, hein, gente? Vamos lá! Quero você interagindo, se manifestando no WhatsApp da Alvorada, mandando o seu bom dia, suas mensagens aqui pro programa. Quero muita gente comigo aqui na sexta-feira no WhatsApp. 991063978. Bom, hoje, sexta-feira, dia 11 de setembro do ano de 2026, inverno brasileiro. É, vamos às datas históricas para relembrar. Há 85 anos atrás, em 1941, início das construções do Pentágono, Estados Unidos. Há 25 anos atrás, em 2001, os ataques de 11 de setembro, uma série de ataques suicidas coordenados, matando 2.996 pessoas, usando 4 aviões sequestrados por 19 membros da Al-Qaeda. 2 aviões se chocam contra o World Trade Center, em Nova York. Um terceiro se choca contra o Pentágono, condado de Arlington, Virgínia. E um quarto cai em um campo perto de Shanksville, né? Na Pensilvânia. Bom, os ataques de 11 de setembro ficaram na história, né, gente? Há 25 anos atrás. Aniversários famosos hoje. Eu destaco aqui, ó, Franz Beckenbauer, treinador, ex-futebol, ex-jogador de futebol alemão. É, ele tá vivo ainda, né? Está vivo, completa hoje 78 anos, o conhecido Franz Beckenbauer. Brian De Palma é um cineasta norte-americano de origem italiana. Completa 85 anos, hein? É. Os seus trabalhos exploram principalmente temas de suspense, assassinato e desordem psíquica. Seu estilo é influenciado pelas obras do diretor inglês Alfred Hitchcock, conhecido também. Gente, vamos lá, daqui a pouco tem as manchetes dos principais jornais do país, tem a nossa reflexão do dia já já. É, 9:20 tem o Boletim do Tempo com Leandro Puchalski, tá? Muita música, informação, alegria, bate-papo, tá? Vamos trocando uma ideia até o meio-dia, até as 10 com a nossa primeira parte. Vamos lá, gente, por enquanto, só 2 ouvintes mandando mensagem pra mim, que é o Giovanni e também a Cândia, né? Eu já retribuo o bom dia deles daqui a pouquinho. Mas eu quero você interagindo, mandando sua mensagem pro WhatsApp da Alvorada. Manda de montão sua mensagem aqui na Alvorada. Segundo sucesso da manhã da Alvorada, aqui pra você curtir agora, tem Matheus e Cauã e a Laona Prado, Admita. Eu já trago as manchetes dos principais jornais.

Admita, Matheus e Cauã, Laona Prado, aqui na nossa melhor manhã desta sexta-feira pra você ligado. Gente, 14 graus, temperatura, céu encoberto, tá? Tem ainda previsão de pancadas de chuva durante o dia, 15 graus agora pra ser mais exato, tá? Tem ainda previsão de um dia bem estável, né? Com alguns períodos de melhoria, mas também previsão de pancadas de chuva ainda hoje. Mas é assunto para logo mais no Clima 94, no Boletim do Tempo com o Leandro Puchalski aqui na manhã. Gente, manchetes dos principais jornais do país. Hoje, praticamente todos os jornais pelo país, Folha de São Paulo, Estado de São Paulo, Globo, Zero Hora, Rio Grande do Sul, sobre a manchete que diz assim, ó, Fachin manda Mendonça levantar sigilo no caso Master, tá? Mendonça derruba sigilo do caso Master a pedido de Fachin. Então hoje, a maioria, a grande maioria dos jornais pelo país, essa manchete. Notícias do dia, Santa Catarina. Pesquisa aponta intenção de votos ao governo do Estado e do Senado. Vamos para a rede de notícias Acaerte. Catarinenses compram 156 mil veículos, zero quilômetro, em 8 meses, e setor acumula crescimento de 9,2% em 2026. Prazo para solicitar transporte eleitoral gratuito termina na segunda-feira, dia 14, hein, gente? Conselho Federal de Farmácia alerta para riscos à saúde pública por descarte incorreto de medicamentos, hein? E outras notícias que você confere durante a nossa programação da manhã e da tarde na rede de notícias Acaerte. 9 horas e 11 horas da manhã, aqui no nosso Estação Alvorada, tem notícias da rede de notícias Acaerte. Volto já com a nossa reflexão do dia.

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0: Vamos lá, são 8h20, é a nossa Estação Alvorada desta sexta-feira.
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0: Gente, vai participando, hein? Vai mandando um bom dia, o seu bom dia pra Alvorada FM no WhatsApp da Alvorada, tá? É, vai participando, mandando beijos, abraços, mande sua mensagem, interaja com a gente, que daqui a pouquinho eu vou retribuir o seu bom dia com muito carinho aqui na manhã, tá bom? Então vai mandando, que daqui a pouquinho eu trago a sua participação através do nosso WhatsApp da Alvorada. Quero você participando muito, hein, gente, hein? Vamos lá. Então vai pro WhatsApp da Alvorada e manda aquele bom dia especial pra gente, que daqui a pouquinho eu vou trazer o seu bom dia com muita alegria, claro, e sempre você participando à vontade aqui na programação da Alvorada FM. 8h21, tudo pronto para nossa mensagem, nossa reflexão do dia, nesta manhã de sexta-feira, tá? Para a gente fechar bem a semana aqui no nosso Estação Alvorada, e com a nossa reflexão de hoje, aqui na nossa programação da manhã. A felicidade verdadeira não é um destino final, ou um pedido a ser alcançado, mas uma construção diária, baseada em paz interior, gratidão e autenticidade. Você não precisa de aprovação de ninguém para buscar ou viver a sua própria alegria. A verdadeira alegria está enraizada nas coisas simples e na conexão genuína com o momento presente. Hoje, longe de fórmulas mágicas ou do acúmulo material. Como lembra a comunidade Shalom, que a felicidade plena é um dom e você é digno de experimentá-la, independentemente das circunstâncias. Em vez de esperar dias perfeitos, decida cultivar a esperança e agradecer pelas pequenas bênçãos cotidianas. Viva mais um dia com felicidade. Viver mais um dia com essa plena felicidade. Viver mais um dia com alegria no coração. Viver mais um dia para pedir pela felicidade. Viver mais um dia para correr atrás dessa palavra e desses momentos que fazem você ficar assim, de bem com a vida, feliz no coração, feliz no seu pensamento. É sexta-feira, gente. Eu sei que a semana foi conturbada para muita gente. Eu sei que a semana foi pesada para muita gente. Mas se tiver um momento, um pequeno momento, mesmo que um momento bem curto, de felicidade, aproveite cada momento, tá? Esses momentos podem demorar para voltar. Vamos pedir pela felicidade? Enfrentar esses obstáculos do dia a dia com a cabeça fria? Eu repito, se tiver algum momento de felicidade na sua vida, aproveite! 8h23, ótima sexta para nós!

0: por que que você é assim tão mentirosa, Hugo Guilherme? Mentirosa, participação Wesley Safadão e na nossa reflexão do dia, aquela música legal, aquela canção especial, Peça Felicidade, do Melim, aqui na Melhor Manhã pra você. Gente, seu bom dia com alegria nesta manhã de sexta-feira. Vamos lá recebendo o ouvinte com gratidão aqui, ó. Pra você que tá ligado sempre com muita descontração e harmonia. Ô, Giovanni!
1: Bom dia, Rogério.
0: Bom dia. Deixa eu tirar o fundo aqui musical pra mim ouvir.
1: E hoje é o dia da morena e da loira. Ah, tudo morena, tudo loira.
0: Certo, tá.
1: Um abraço pro Gilmar também.
0: Beleza. Obrigado, Giovanni, pela participação sempre, tá bom, meu queridão? Cândia Pires no Campo do Areão com a gente também. Ouvindo Lenilda, Ponte Alta do Norte. Bom dia, minha amiga Lenilda. Seja bem-vinda. O nosso Estação Alvorada. Meu amigo Anilson Quadra também. Tá lá trabalhando, né, Nilson? Bom trabalho, ótima sexta, até. Minha amiga Terezinha, abraço. José Hamilton. É, saudações rubro-negras, né, o José Hamilton? Ontem, meu amigo, meus amigos flamenguistas, né? 2-0, praticamente estamos com um pé na semifinal da Libertadores, hein? Fora de casa, na altitude do Equador. 2-0 contra Independente del Valle, golaço do Bruno Henrique. E o outro gol quem fez foi um golaço também do ah, meu Deus, do Léo Pereira, né? Ai, quase que eu me esqueci aqui já também, né? Ai, Evaldo, bom dia. Artêmio, bom dia, Artêmio. Bom dia, diga bom dia pra mim, Artêmio.
2: E Fabiano, tudo tranquilo aí?
0: Tudo tranquilo, maravilha. Abração, Artêmio. Tudo de bom aí pra você também. Meu amigo, meu amigo alemão, é o alemão que participou aqui. Abraço, não é o alemão, é a Belonice. Achei o alemão parecido com a Belonice. Brincadeira, alemão, hein? Idioma do Felipe Dilon, Musa do Verão. Nossa, essa é antiga, hein, Belonice? Musa do Verão, década de 90. Daqui a pouco mando pra ti aí pra recordar, tá? Bom dia pra Mari, bom dia pra Terezinha Mello em Ponte Alta do Norte. Beijão pra você, minha amigona. Luciane Vaz do Centro também, bom dia. É Zé Vaqueiro, o que o amor, o que é amor pra você? Essa é uma música do Zé Vaqueiro? Eu não tenho no momento, mas vamos nos organizar aí pra tê-la. Obrigado, Lauciele, de Ponte Alto do Norte. Se eu demorar pra tocar, é porque a gente não tem ainda, tá? Vamos tentar buscar ela, tá? Anderson Borges, meu amigão. Ei, vai um suco aí, meu amigão. Suco Del Valle, né? Ah, agora semana que vem no Maracanã, né, Anderson Borges? Aí é outra história, ele não tem pra nós, né? Abraços, hein? Marta, minha amigona, Marta do Cristo Rei, bom dia. Neuza de Araranguá, bom dia. Pediu Brilha Menina, Sétima Essência. Daqui a pouquinho pra minha amigona Neuza. Tá chovendo aí, Neuza? Aqui tá daquele jeito, hein? Fechado, com uma chuva fina às vezes, que vai e passa. Às vezes uma garoa, hein? Mas hoje vai ser um dia assim também, com um guarda-chuva sendo nosso companheiro, hein? A Neuza tá na costura ouvindo a gente, hein? É, já mandou foto aqui da máquina de costura. Abração, amigona. Bom dia.

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1: Vamos lá, faltando 22 minutos para as 9 horas da manhã.
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1: Olá, seguindo pra você, vai participando e mandando mensagem pra mim, tá aqui no WhatsApp da Alvorada, manda aquele bom dia, especial de sexta-feira. Participe da programação, gente. Esta manhã legal de sexta-feira, pra você super ligado. Gente, notícia que já está circulando em todas as mídias no estado de Santa Catarina, região também. Em Curitibanos, vai ser assunto também no Alvorada Notícias logo mais. Criança de 11 anos dá luz a bebê em Santa Catarina, gente. A polícia investiga o caso como estupro de vulnerável. Imagina, uma criança deu à luz a 11 anos sem saber que estava grávida. A menina deu à luz em sua própria residência. Foi ontem, quinta-feira, em Curitibanos. Mãe e filha foram atendidas pelo corpo de bombeiros e levadas ao hospital local. Agora o caso está sendo investigado pela polícia como estupro de vulnerável, segundo a Polícia Civil do município. Segundo as informações da polícia, a mãe do bebê tem apenas 11 anos e 11 meses. O caso é tratado então como estupro de vulnerável, já que, segundo o artigo 217-A, 217-A do Código Penal, qualquer ato sexual praticado com menores de 14 anos, consentidos ou não, são enquadrados como estupro de vulnerável. Agora, um inquérito policial deverá ser realizado para apurar os fatos. Segundo a polícia, a Delegacia de Proteção à Criança, ao Adolescente, à Mulher e ao Idoso, a DPCAM de Curitibanos, já tomou conhecimento dos fatos e uma equipe já foi deslocada ontem mesmo, né, ao hospital para entrevistar os familiares e a vítima, que já estão sendo ouvidos, tá? Então, esse caso agora está sob investigação, mas vamos trazer também esse assunto, que será um dos assuntos principais hoje do Alvorada Notícias, hoje, após o horário eleitoral, 12:25, tá bom, gente? Então, uma criança de 11 anos, sem saber que estava grávida, deu à luz na própria residência. Vamos acompanhar, claro, tá? Esse caso em Curitibanos. 20 para as 9, lá para Neuza, em Araranguá. Depois tem para a minha amigona, a Belonice, para a gente matar a saudade, Felipe Dilon.

0: Sim, matando aquela saudade, década de 90, essa música do verão, Felipe Dilon, Sétima Essência Brilha Menina, lá pra Neuza, em Araranguá. Bom dia, Léo Weber! Bom dia, Fabiano. Flamengo na semifinal. Vamos ver o Corinthians, o adversário do Corinthians mais forte. É, semana que vem, hein? Bom, o Flamengo tá com um pé na semifinal agora. Vamos torcer pro Corinthians, não é, Léo Weber? É, empatou 0-0. Semana que vem, na Neoquímica, tem que ganhar. E tem tudo pra ganhar, hein? Em casa, aí teremos um Flamengo e Corinthians na semifinal da Libertadores. Imagina só, Léo, hein? Que legal que seria, né? Eu acho que vai ser isso mesmo. Eu tô torcendo pra que dê Flamengo e Corinthians na semifinal da Libertadores da América. Bom dia, Fabiano. Toca uma do Felipe Araújo. Aliás, Cristiano Araújo. Tá bom, alemão. Logo mais eu mando aí, tá bom? Logo mais eu mando uma do Cristiano Araújo. Bom dia, Fabiano. Quero ouvir uma música com Bruno Marrone. Preço pro meu marido, Paulo César. Pra minha mãe... Pra minha mana Iraci, lá pra Ana, meu mano Matheus, pra minha sobrinha Marley, pra Marta, pra todos que estão ouvindo a programação da Alvorada, Janete Lopes. É, uma do Bruno Marrone, qualquer uma, né? Eu acredito porque ela não especificou qual ela quer. Tá bom, beleza, tá? É pra família toda e pro maridão Paulo César também. É, Maria Borges comigo, bom dia Maria Borges, seja bem-vinda. Oi, Teri, tudo bom, Teri?
1: Bom dia, Fabiano.
0: Bom dia, bom dia.
1: Tudo bem? Queria uma música com Zezé de Camargo e Luciano. Sim. Eu não faço amor por fazer. Preço pra tudo que gostarem e pra vocês e da rádio.
0: Gostarem.
1: Se for atendida, agradeço, tá bom?
0: Tá bom, dona Teri Stuber. Bom dia, Cida Oliveira. Bom dia, minha amiga, também. Abraço pra você também. Ligada Cida Oliveira na programação. Gente, vai mandando mensagem pro WhatsApp da Alvorada. Aguardo você aqui durante a nossa manhã desta sexta.

0: Alvorada, faltando 12 minutos para as 9 da manhã.
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1: Vamos lá então, faltando 7 minutos para as 9 da manhã.
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1: E assim a gente vai seguindo até o meio-dia com muita coisa boa, além de muita música, tem bate-papo, tem alegria, gente. Alegria, alegria, alegria, entusiasmo, hein? Levantando de repente o seu astral aí para você que tá meio cabisbaixo, meio tristinho, meio tristinha, meio desanimado, meio desanimada. Levante esse astral aí, ô meus amigos, hein? Meus amigos e amigas, levante esse astral aí, é sexta-feira, gente, vamos lá. É, abraço pra você ligado na melhor manhã, tá? Bom dia, ótimo dia pra nós. Toca uma do Eduardo Costa. Logo mais eu mando pra você, tá bom, Eliane? Com certeza, Eduardo Costa não pode faltar, né? Logo mais eu mando pra Eliane em Rio do Campo, curtindo aqui a nossa programação da Alvorada. 8h54, bom dia pra você, super ligado na nossa melhor manhã. Lá pra Lauciele, de Ponte Alto do Norte. Zé Vaqueiro, Natan, Rei Vaqueiro. O que é amor pra você?

0: Ah, tá aí o Cristiano Araújo lá pra Alemão, hein? Hoje eu tô terrível, hein, ô? Sexta-feira, hein, ô, Alemão, hein? Sexta-feira. Zé Vaqueiro, Natan, Rei Vaqueiro, que é amor pra você. Deixamos a nossa primeira hora aqui do Estação Alvorada, tá, gente? Continua participando, continua mandando sua mensagem, continua participando à vontade, tá, gente? Quero você aqui muito, muito comigo, quero você participando bastante, tá? Pra quem não mandou mensagem ainda, manda no 991063978. Manda aí a sua participação, o seu pedido, tá? Pedidos musicais na medida do possível vou rodando, tá? Durante nossa programação da manhã, beleza? Quero você comigo também no WhatsApp, além de você ouvir, curtir a nossa programação, tá? Também se manifestar no nosso WhatsApp aqui da Alvorada. Vamos à rede de notícias AKERT, informação, eu volto daqui a pouco.
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2: 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Falta pouco para terminar o prazo. Os pedidos para o transporte especial gratuito no primeiro turno das eleições devem ser feitos até a próxima segunda-feira, dia 14, no site do Tribunal Regional Eleitoral de Santa Catarina. O serviço faz parte do programa Seu Voto Importa, criado pela Justiça Eleitoral para garantir que pessoas com dificuldade de locomoção possam exercer o direito ao voto. O coordenador de gestão do cadastro eleitoral do Tribunal Regional Eleitoral aqui do Estado, Carlos Gerber, explica quem pode utilizar o serviço.
3: É uma iniciativa para permitir que as pessoas com deficiência ou com mobilidade reduzida que não têm condições de ir até ao local de votação, para que elas possam ser transportadas e exercer o voto. Neste momento, nós estamos fazendo a coleta dos interessados e das pessoas que precisam desse serviço. Lembrando que são pessoas com mobilidade reduzida, por exemplo, a pessoa que quebrou a perna, com alguma doença, ou está acamada, tem alguma dificuldade de locomoção, ou uma pessoa com deficiência, né, que não pode por si própria, né, não ter recursos para ir até o local de votação. Muito importante que a pessoa que tem interesse ou esteja nessa situação solicite, né, o transporte. Sendo deferida a solicitação, no dia das eleições, um veículo e motorista vai se dirigir até a residência, né, ou o local indicado por ela, né, seja um local que esteja internado, alguma casa de repouso, e vai transportá-la até o seu local de votação e vai aguardar o voto, né, e essa pessoa tem a preferência para votar, e depois faz o transporte, né, de retorno até o local do embarque original.
2: O pedido passa por análise da Justiça Eleitoral. Se for aprovado, o eleitor é contatado para o agendamento.
3: Os veículos, eles não são próprios da Justiça Eleitoral, eles dependem, né, de parcerias, né, com órgãos públicos ou associações ligadas ao tema. Então, para permitir a logística, o preparo, o transporte, a resolução do TSE, do Tribunal Superior, já fixa que o prazo para solicitar o transporte no primeiro turno, ele se encerra às 23 horas e 59 minutos do dia 14 de setembro. Feito essa solicitação, vai ser apreciada pelo magistrado local, né, eleitoral. Sendo deferida, a equipe vai entrar em contato para marcar um horário e agendar o transporte. Por uma questão de logística, é necessário esse prazo anterior para dimensionar a equipe, dimensionar os veículos e fazer as rotas de transporte.
2: A solicitação é feita pelo site do TRE catarinense. Se precisar, o eleitor também pode indicar um acompanhante. Em caso de dúvidas, o Tribunal Regional Eleitoral aqui do Estado disponibiliza o telefone 0800-647-3888. De segunda a sexta, da 1 da tarde às 7 da noite. Para o segundo turno, caso haja, o prazo para solicitar o transporte termina em 5 de outubro. De Florianópolis, da Rede de Notícias AKERT, Carol Denardi.
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1: Sim, vamos lá, gente. 9h08. Bom dia. Pra você em casa, pra você no trabalho ouvindo a gente. Aquele abraço, tá? Uma excelente sexta-feira pra você. Já em clima de final de semana, não é mesmo? Hã? Bianca, bom dia, minha amiguinha Bianca. Bom dia pra Rosângela, curtindo a gente sempre em Taió. É. Bom dia, queria pedir uma música aí com Renê e Raí. Tá difícil de voltar o preço pra nós aqui da cozinha. Não posso falar o nome da empresa, não dá pra falar o nome da empresa, hein? Mas vai pra quem gostar da música, pra minha irmã Janete, de São Cristóvão do Sul, Ana Borsato. Abraço, minha amiga. Daqui a pouco atendo o Getúlio, os meus amigos que estão sempre com a gente, curtindo aqui a nossa alvorada. Preciso ser amado. Oh, Zezé de Camargo e Luciano, 9h09.

0: Legal pra você, 9 horas e 14, Péricles. Simplesmente acontece com o Péricles e Ana Castela ainda. A música do Zezé de Camargo e Luciano, Preciso Ser Amado. Lá pra Tiri Stuber, que participou com a gente aqui na nossa manhã da Alvorada, hein? Ô, Getúlio! Bom, Getúlio, fala, meu amigo. Yes, bom dia.
1: Aqui é o Getúlio.
0: Sim, senhor. Fala.
1: Um amigo aí. Gostaria de escutar aquela música.
0: Não.
1: Tomado Batista, Alucinação. Ofereço pra ir da rádio.
0: Certo.
1: E pra todos meus amigos e pra quem gostar da música.
0: Agora,
1: atendido, agradeço.
0: Abraço, meu. Getúlio. Tudo de bom pra você também, amigão. Judivite Marçum. Bom dia, menino. Obrigado pelo menino, hein? Eu respondo pra você e retribuo. Bom dia, menina. Sextou com muito trabalho, hein? Aí em Vítima Sul também. Janete Rodrigues, minha amigona, bom dia. Hoje um dia chuvoso. Escureceu lá fora, parece, meu amigo. Tem chuva, hein? Ai, ai, ai. Bom dia, Fabiano. Ah, sim, o Zezé, né? O Mirosmar, né? O Adriano Linhares é fã do Mirosmar, hein? Numa sexta-feira ainda, o que que pede o Adriano, hein? O que que dá pra acompanhar as músicas do Mirosmar, hein? Ah, nem me diga. Eu vou pro intervalo, gente. Volto com o nosso boletim do tempo. Ó, eu falei do tempo que escureceu, fechou de vez. E o Leandro Puchowski vai trazer as condições do tempo pra hoje, pro final de semana, hein? Ainda é chuva pra hoje, gente, hein? Dias bastante instáveis também no final de semana. Já, já no boletim do tempo.

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3: Vamos lá, 9h21, tá na hora de conferir agora o Boletim do Tempo com Leandro Puchalski. Leandro, o tempo fechou aqui no centro agora, praticamente quase que escureceu, hein? Meu Deus. Chovendo nesse momento aqui no centro da cidade, aqui em Santa Cecília, Natânia, Ciola Gaudêncio, e a temperatura agora marcando 16 graus com chuva. Como é que fica a sexta-feira, Leandro? E o final de semana, bom dia pra você.
9: Bom dia, Fabiano, bom dia pra todos os ouvintes da Alvorada. O tempo segue bastante instável na sequência desta sexta-feira. Seguimos com condições de chuva para o decorrer aí desse período final da manhã em direção até o início da noite. Atenção em relação ao cenário, porque em alguns momentos a chuva acalma, em outros pode vir com temporais, chuva volumosa em alguns momentos. Então atenção à medida que essa sexta-feira ocorre por causa da condição para trovoadas, raios, granizo. Então atenção em relação a isso, né? É importante dizer que a chuva aqui no meio oeste, bem distribuída, pega todas as cidades. Alguns pontos que os temporais eles acabam acontecendo, isso não é a regra, mas atenção. Durante o período do fim de semana, pessoal, a gente tem predomínio da nebulosidade, tanto nesse sábado quanto no decorrer do domingo. Seguimos com o céu bastante encoberto, intercala períodos de melhoria, intercala períodos de tempo mais seco, mas em outros momentos, uma chuva voltar a aparecer, não dá para descartar. Nada demais, nada que chame muita atenção, mas continua instável. E temperaturas um pouco baixas, tá? Fazendo um pouco de frio no fim de semana, não tanto no sábado, mas principalmente no domingo, vocês vão perceber. Nada demais, mas esfria um pouquinho. Abraço a todos, informações do tempo da Puchalski Meteorologia.
3: Obrigado, Leandro. Você volta logo mais, hein, no Alvorada Notícias após o programa eleitoral.
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14: Vamos lá, seguindo, gente, com a nossa sexta-feira, em 9 horas e 23 minutos. 94 no comércio, onde? 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
14: Maravilha. Abraço aí pro Gilmar e também para Ana Paula, aí direto da Quase Tudo. 9:26 agora.
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14: Vamos lá, de volta.
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14: Gente, o tempo passa, o tempo voa, hein? Já são 9:26 da manhã. Olha, vou tocar Eduardo Costa pra quem pediu aqui, tá? E vou atendendo o povo aí durante a nossa manhã, tá bom? Beleza? Quero mandar um alô aí pros meus filhos Vitor e Vitória, meu marido Márcio, com muito amor e carinho. Pra todos que estão ouvindo ligados na sintonia da Alvorada FM e pra você, que é muito querido. Obrigado, minha amigona. Querida, vocês são vocês aí. Nossos ouvintes queridos, né? E queridas também, que sempre acompanham a nossa programação da Alvorada. Abraço pra vocês, hein? Obrigado pelo carinho, Rio do Campo, tá bom, meus amigos? Abraço. 9:27, Eduardo Costa.

0: tá aí, Eduardo Costa, não valeu pra você. Daqui a pouco tem Bruno Marrone, pra quem pediu também. E assim a gente vai levando pra você. Dá o meio-dia, tá na nossa estação Alvorada, nesta sexta-feira chuvosa. Ô, senhor Zé do Bento, Lebon Regis, tudo bom, Zé?
1: Bom dia. Fabiano. Tudo bem por aí? Bem, olha, tranquilo. Nós aqui em Curitibanos.
0: Curitibanos.
1: Daqui a pouco já partimos pra Lebon Regis. Uhum. Quero dedicar o teu programa aí.
0: Sim.
1: Pra o pessoal da Lebon Regis, que é de Curitibanos.
0: Certo.
1: Santa Cecília, Timbó Grande, Ponte Alta e São Cristóvão.
0: Legal.
1: Valeu, um abraço. Fique com Deus aí. Um
0: abraço, você também.
1: Deus que te abençoe e te proteja.
0: Oh, amém, meu amigo. Amém, amém. Deus fica contigo também, ô Zé do Bento. Epa! Bom dia, Fabiana. É o Vande da Fazenda Bom Jesus. Ele quer pedir uma música Moletom. Oferece pra esposa, Ivete, com muito amor e carinho, pra todos que estão na escuta. Luan Pereira. E o Moletom, né? Com o Traia Véia, né? Então tá bom, hein? Ô, Vande, abraço, meu amigo. Tudo de bom, hein? Na Fazenda Bom Jesus, hein? Chovendo aí também? Claro, né? Imagina. Gente, eu volto já, tá? Tem esporte chamando com o Jean Andrade. E daqui a pouco a gente volta com mais músicas na nossa Manhã da Alvorada.

0: Opa, Alvorada FM, agora são 9 horas e 31 minutos.
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2: O Flamengo jogou ontem pela Libertadores da América e enfrentou a altitude equatoriana e a equipe, a boa equipe do Independiente Del Valle, que no primeiro tempo até assustou a equipe rubro-negra, mas o Flamengo se mostrou um time maduro, um time com bons jogadores, com um elenco onde o técnico Leonardo Jardim faz todas as suas mudanças e mesmo assim o elenco corresponde. Ontem foi Bruno Henrique quem saiu jogando, Pedro ficou no banco de reservas, apostou no time mais maduro, mais experiente, o treinador. No primeiro tempo, alguns sustos, uma bola na trave do Independiente Del Valle, mas a vitória veio na segunda etapa 2-0, mostrando um elenco cascudo, um elenco forte do Flamengo rumo ao título da Libertadores. O técnico Léo Jardim tratou a vitória como passo importante, mas não decisivo. A cautela é justificável, apesar da vantagem considerável, mas há espaço para o otimismo. O Flamengo joga o jogo da volta em casa contra o Independiente Del Valle, aí diante do seu torcedor, diante do seu estádio, no estádio Maracanã. Portanto, há esperança sim que o Flamengo chegue na semifinal e continue forte na briga pelo título da Libertadores. Flamengo, podemos ter Flamengo e Corinthians. O Corinthians empatou o jogo, joga na semana que vem, podemos ter uma semifinal Flamengo e Corinthians, e na outra semifinal, Palmeiras e Fluminense. Bacana seria se chegassem os quatro brasileiros nessa reta final da Libertadores. Com as informações para o Giro do Esporte, Jean Andrade.
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1: Opa, vamos lá, 9h38 na manhã.
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1: Assim, ó, você está na melhor companhia, melhor sintonia. Nesta sexta-feira chuvosa, hein? Que a chuva seja calma, né, meus amigos, hein? Que a chuva seja calma, seja leve, né? E assim a gente fica um pouquinho melhor, né? Mais tranquilos, né? É que tem ocorrido chuvas aí bem fortes, hein? Temporais, granizo, vendaval, é o tal do El Niño agindo em todo o sul do país. E assim assusta, né? Agora há pouco escureceu de um jeito assim que, meu Deus do céu, né? Muita gente assustado, hein? Parecia 6 da tarde ou 6 da noite, hein? Mas vamos lá, vamos seguindo para você mesmo chovendo, faça chuva, faça sol, não importa o tempo, não importa o clima, vamos vivendo mais um dia legal, gente, tá bom? Porque é sexta-feira, hein? Afinal de contas é sexta. Gente, ontem ocorreu um júri importantíssimo em Caçador sobre a morte da advogada Carize. O réu foi condenado a 31 anos pela morte, então, da advogada Carize em Caçador. E após aproximadamente 15 horas de júri, de um júri popular realizado ontem no Fórum da Comarca de Caçador, o homem foi condenado a 31 anos e 10 meses de prisão pela morte de sua companheira, a advogada Carize Ana Fagundes Lemos, além do crime de ocultação de cadáver. A decisão foi tomada pelo Conselho de Sentença, firmado por 7 jurados, 4 mulheres e 3 homens. A sessão foi presidida pela magistrada Natana Campos Dias de Souza. Além da pena criminal, a sentença determinou o pagamento de R$50 mil por danos morais aos familiares de Carize, em razão do sofrimento causado pela morte da vítima e pelo período de aproximadamente 41 dias em que a família permaneceu sem notícias sobre o seu paradeiro. O crime ocorreu em 28 de setembro de 2024 na residência onde o casal morava, no bairro Giopo, em Caçador. Então, o réu aconteceu ontem, o réu foi condenado então aí a mais de 31 anos de prisão. Aqui a gente segue 9h41, ô Janete Lopes, em São Cristóvão do Sul, menina. Uma do Bruno Marrone. Ai, que vontade. Bom dia.

Olha, eu só sei dizer que eu não posto mentira, hein, gente? Por favor, hein? Eu não sou postador de mentira. E você? Não, não, não pode postar mentira. Não é o certo, né? Pichote e os postadores de mentira. Bruno e Marrone. Ai, que vontade lá pra Janete Lopes em São Cristóvão do Sul. Gente, vamos seguindo. É, até o meio-dia com muita coisa ainda pra apresentar pra você, além de música, bate-papo, informação e tudo mais. E você interagindo comigo no WhatsApp da Alvorada, hein? 991063978. Manda sua mensagem pro WhatsApp. Hoje, gente, tá chovendo, hein? Tá chovendo aí, aqui tá chovendo. Tá chovendo aí no seu bairro, na sua cidade, na sua região, aqui tá chovendo, hein? É chuva que Deus manda. Ah, meu Deus do céu. Mas tá bom, né, gente? Vamos lá, vamos enfrentando a si mesmo. É... Estou ouvindo o teu programa, Fabiano, tá bom? Iloir de Guaramirim, aquele abraço pra ti também, tá bom? É... O senhor Adir Ribeiro, vulgo Maradona. Ô, Maradona! Maradona é torcedor do Grêmio da Argentina, né? É, ele torce pro Grêmio e também torce pra Argentina. Isso tem a ver com o jogador Maradona, né, ô Maradona? É, só pode, né? Então tá bom, hein? Elson de Moraes, como é que tá o trabalho aí, Elson? Mandou uma foto aqui. Muito bem, tirou uma selfie, hein? Uma foto, né? Do rádio com a frequência 94.5. Abração, meu amigo Elson de Moraes. Bom trabalho aí. Gente, não vai se molhar na chuva, hein? Ah, não tem carro, não tem como chamar um táxi, é? Ou um Uber, né? Então pega seu guarda-chuva e enfrenta essa chuva, hein? Mas só saia de casa em extrema necessidade, né, gente? Ah, vou sair na chuva aí com guarda-chuva. Parece que não o guarda-chuva com uma chuva forte dessa não adianta muito, você sabe, né? Não adianta muito estar no guarda-chuva, você vai se molhar mesmo. Então só saia de casa por necessidade com uma chuvarada dessa nesse momento. Ah, tem que trabalhar, tem que ir no banco, tem que estar na lotérica, tem que fazer alguma coisa, ir no mercado. Tudo bem, né? Se puder, chama aí alguém pra te levar, tá bom? Você que não tem o seu veículo. Ah. Gente, 12 pras 10, eu volto já.

0: Alvorada, confirmado então, 12 minutos para as 10 horas.
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0: Vamos lá, 9 minutos faltando para as 10 horas. 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
0: 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Vamos lá, seguindo pra você, agora faltando 6 minutos pras 10 horas.
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0: E assim a gente vai seguindo até o meio-dia. Estamos quase terminando a primeira parte, tá? Mas é assim, vai participando. Você que não mandou mensagem ainda, manda. Manda pra gente sua mensagem especial aqui na Manhã da Alvorada. E a gente vai junto com você nesta manhã chuvosa de sexta-feira. Vamos lá, Luan Pereira, Moletom e Gustavo Mioto. Lá pro Vander, pra Ivete, da Fazenda Bom Jesus.
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Metal, Luan Pereira e Gustavo Mioto. Durante o programa eu falei que era Luan Pereira e Traia Véia. Errado, gente, hein? Essa é outra música deles, né? É Luan Pereira Moletom com Gustavo Mioto, pra gente fechar nossa primeira parte aqui do Estação Alvorada até aqui. 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Momento de oração já já. E daqui a pouco eu volto aí pra gente seguir aí com a nossa manhã. E vamos até o meio-dia. E pra fechar a primeira parte da estação, o som de bruto de Adson e Alana. Já já, momento de oração. Fica ligado.

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3: Vamos lá, 10 horas em ponto, nosso momento de oração até 10h05. Eu atendo você, ouvinte, tá? E 10h05, a oração do padre Reginaldo Manzotti, tá? Áudios, o mais curtinho, o mais curto possível, tá bom, gente? Mais curto possível os áudios aí pra gente. E tem dias que não dá pra atender quase, não dá pra atender todo mundo, né? A gente quer apressar um pouquinho aqui, porque só são 5 minutos para atender o ouvinte. Vamos lá. 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Participação aqui do ouvinte, sempre com a gente, Iraci Fernandes, abraço, tá? Oi, Zelanda, é você, Zelanda, diz pra mim se é você.
4: Bom dia, Fabiana, é a Zelanda. Primeiro eu quero agradecer a Deus da gente ter saúde, tá junto com a família da gente. De oração de hoje eu peço pra mim, pro meu esposo, pro meus filhos, pro meus netos, peço que Deus, nosso Senhor, proteja eles, pros meus tios e tias, primos e prima, pra Sandra e a família dela, pra Dona Iluíra e a família dela, e pra quem estiver precisando de oração.
3: Maravilha, obrigado, Celana. 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As participações do ouvinte aqui, a Rosane mandou aqui a oração dela, o pedido de oração. Ela oferece para os filhos, Vinícius e Leandro, netinho Arthur Murilo, por ela também. A Marilda oferece oração para ela e para o Miro também. O Maradona está colocando toda a família em oração. A Teri Stuber para a netinha Camila Aparecida Sutil, que ainda está internada, sem previsão de alta pela saúde dela. 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Quem mais aqui está participando do momento de oração?
5: Meu nome é Luciana Mello, do bairro Guilherme Howe. Peço oração para minha mãe, que está doente. Meu pai, que vai fazer aniversário amanhã, não, depois de amanhã, vai fazer 84 anos. Peço oração para meus netos, meus filhos, para mim, para todo que estiver doente e para vocês da rádio.
3: Obrigado, Luciane. 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A Eliane, oração para a família, para todos da rádio, que Deus abençoe. Abençoe, Luciane Vaz do Centro, bom dia, Lu.
6: Bom dia, Fabiana, é a Lu. Peço oração para mim, para meus filhos, para minha neta, para o meu marido. Agradeço a Deus pelo dia, que Deus abençoe nosso dia, esse final de semana, que Deus proteja essa chuvarada, proteja todos nós, amém. Bom dia, Fabiana.
3: Bom dia, obrigado. Bom dia, peço oração para minha família. É especial para dona Eloir e o seu Otávio. Quem mandou foi a Márcia Siqueira. Cândia Pires, o Adair, a família toda aí no Campo da Areia em oração. Fechou, gente. Fechou, são 10h05. E agora vamos com a oração do padre. Padre Reginaldo Manzotti, a oração nesta sexta, dia 11 de setembro. Bom dia, padre. Daqui a pouquinho eu volto, então, com a sequência da manhã, tá? 10h05. Bom dia, padre.
7: Bom dia, filhos e filhas, coração santo, dilatado de amor. Acolhe os nossos pedidos nesta manhã de sexta-feira, quando nesta semana da pátria rezamos pela pátria e rezamos por todos os brasileiros em pleno mês da Bíblia. Coração santo, nos abençoe neste dia. Em nome do Pai, do Filho e do Espírito Santo. Amém. Senhor Jesus, foram Tuas as palavras: eu sou a luz do mundo. Quem me segue não andará nas trevas, mas terá a luz da vida. Senhor, eu creio e professo que, de fato, és a única luz que não tem fim. E é por isso, Senhor, que peço: iluminai a nossa pátria nessa semana da pátria, da cidadania, dos bons cristãos. Iluminai os governantes, para que possam exercer o poder no serviço do bem comum. Iluminai, Senhor, todas as situações de conflito nas cidades e no campo. Que a nossa pátria possa valorizar a todos, dando dignidade, o pão de cada dia, saúde e educação. Senhor, Senhor Jesus, luz do mundo, eu também peço e suplico: ilumina minha existência. No início desta manhã, por intercessão de Nossa Senhora da Luz, afasta o que obscurece o horizonte da minha vida. Afasta o que me impede de ver este dia que começa com esperança. Dissipa, Senhor, a névoa da incredulidade. Dissipa, Senhor, a escuridão da mentira. Dissipa as trevas do pecado. Faz, Senhor, que a luz da fé, da Eucaristia, da palavra de Deus neste mês, seja a verdade para a nossa vida. Não permita, Senhor, que os ventos do mundo, as atrações, as turbulências, as tempestades possam diminuir e até apagar a luz, a Tua luz, que brilha dentro de cada ser humano. Que a Tua luz permaneça em mim no dia de hoje, mas que a Tua luz, Jesus, brilhe em toda essa pátria amada, cujo primeiro nome foi Terra de Santa Cruz. Ofereça esse Pai Nosso para o bem do nosso Brasil e para alguém em particular. Pai nosso que estais no céu, santificado seja o vosso nome. Venha a nós o vosso reino, seja feita a vossa vontade, assim na terra como no céu. O pão nosso de cada dia nos dai hoje. Perdoai-nos as nossas ofensas, assim como nós perdoamos a quem nos tem ofendido. E não nos deixeis cair em tentação, mas livrai-nos do mal. Amém. Nossa Senhora da Luz, rogai por nós. Um bom dia a todos.
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0: Alvorada, agora são 10 horas e 13 minutos.
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6: Olá, gente, 10h17, agora vamos seguindo com a nossa manhã, Estação Alvorada, segue até o meio-dia, agora na segunda parte, oferecimento, continuamos com Agromaster, vamos com Big Bom, com o oferecimento da Selfie, do Ofertão, Calçados e Confecções, também oferecimento do Sicoob e da Vida Distribuidora. Você que não participou na primeira parte, antes das 10 horas, ó, manda mensagem pra mim, tá? Manda no WhatsApp da Alvorada, 99106-3978, manda seu bom dia, mande sua mensagem, participe, mande beijo, mande abraço, interaja comigo, se manifeste no WhatsApp da Alvorada. Eu quero você comigo também, participando no nosso WhatsApp, gente, hein? Vamos juntos!
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6: Vamos lá, 10h18, Manu Ramos, como num filme, ainda Paula Fernandes, Fábio Júnior, bom dia.

0: nesse momento, Paula Fernandes se emociona, hein? Novo sucesso dela. Uma história bonita em forma de música. Paula Fernandes, era eu, 10h24, continua a nossa manhã. Vamos matar a saudade um pouquinho, só você, Fábio Júnior, 10h24.
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Maravilha, só você, Fábio Júnior, aqui na manhã. Paula Fernandes, nova música dela, era eu, Manu Ramos, como num filme, aqui na melhor manhã pra você da Alvorada. Melhor manhã pra você até o meio-dia. E claro, daqui a pouco tem 94 no comércio, sexta-feira. Tem de conferir o que o nosso comércio oferece de bom, hein, gente? É daqui a pouquinho, hein? Daqui a pouquinho tem Ícaro e Gilmar pra galera que pediu aqui na Alvorada. Ó, pode participando, gente. Eu quero você no WhatsApp também, hein? É. Eu sei que muita gente está ouvindo a nossa programação em toda a cidade e grande região. Mas quero você também mandando seu salve, seu sinal de positivo, sua mensagem aqui na programação da Alvorada no 991-06-3978. Daqui a pouco, incêndio atinge cerca de 20 veículos em pátio de Lebon Regis. Nossa, 20 veículos incendiados, carros e motos, hein? Daqui a pouquinho essa informação aqui na Alvorada, também será destaque do Alvorada Notícias, logo mais aqui na Alvorada também, a sua melhor programação. Música, informação, alto astral, eu volto já. Vamos conferir o tempo? Aqui na Alvorada.

0: Alvorada, são 10 horas e 29 minutos.
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0: É o clima e o tempo continua chuvoso ainda, hein? Chuva o dia todo, a chuva que vai e volta, em alguns momentos mais fortes, em outros momentos uma chuva mais leve, mas a probabilidade ainda desse dia bastante chuvoso, 71% marcando agora, atualizando aqui o nosso Clima 94. Umidade relativa do ar na faixa dos 92%, ventos soprando a 10 km por hora e a temperatura agora aqui no centro, em Santa Cecília, marcando 16 graus. Para tarde, não passa dos 18 graus, ainda um dia bastante instável, com pancadas de chuva a qualquer momento nesta sexta. Amanhã, sábado, a chuva diminui, tá? Mas ainda dias instáveis com céu encoberto, períodos de melhoria, pelo menos no final de semana e no começo da semana que vem. Sábado, mínimas de 9 graus, máximas de 18, com céu encoberto na maior parte do sábado, repito, com períodos de melhoria também. Domingo, 8 graus a mínima, 11 graus a máxima. E segunda-feira, frio também, 8 graus a mínima e 11 graus a máxima.
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0: Opa, vamos lá então, são 10 horas e 35 minutos, amanhã segue por aqui.
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0: Ah, tô sentindo falta de muita gente que não participou ainda no WhatsApp, gente, vamos lá, hein? Cadê as amigas Marias, hein? Cadê as Terezas e Terezinhas, hein? Cadê as minhas amigas e amigos que sempre participam, hein? Tô sentindo falta de vários ouvintes que ainda não mandaram bom dia pra mim e não participaram ainda no nosso Zap Zap, hein? É. Então, gente, vamos lá. Quero você comigo aqui interagindo também. Incêndio atinge cerca de 20 veículos em pátio de Lebon Regis. O incêndio atingiu aproximadamente 20 veículos, entre carros e motocicletas, durante a madrugada desta sexta-feira, em um pátio de veículos apreendidos, localizado às margens da SC-350 em Lebon Regis, no sentido Santa Cecília. Ao chegar ao pátio, a equipe do Corpo de Bombeiros Militar confirmou que as chamas já haviam atingido diversos veículos. Como o acesso estava fechado, os bombeiros precisaram romper o portão para entrar rapidamente na área atingida. Segundo informações da ocorrência, a presença de combustíveis e outros materiais inflamáveis aumentava consideravelmente o risco durante o atendimento devido à possibilidade de explosões. Gente, então agora todo incêndio, toda a ocorrência de incêndio atendida pelos bombeiros, pelas autoridades, eles são investigados, né? O que causou esse incêndio? Nesses 20 veículos, carros e motos também. Então, claro que agora haverá, como de praxe, né? Haverá investigação para saber qual foi a causa deste incêndio neste pátio, tá? Ali às margens da SC-350, em Lebon Regis, já no sentido da Santa Cecília, tá? Mais pertencente ao município, sentido Santa Cecília. Então, a matéria também que vai ser destaque hoje no Alvorada Notícias logo mais, tá bom? 10h37, Caro e Gilmar, vai lá pra galera lá que está ouvindo nossa programação. Deixa eu pegar o nome das meninas lá da cozinha, hein? Lá da escola, né? Manda música pra Nice, pra Vânia, Verinice, pra Claudete, toda a turma aí ouvindo a nossa Alvorada. Ícaro e Gilmar, às 10h37.

Opa, vamos lá, 10h42, gente. Bom dia, Atitude 67, chega diferente com a Ivete Sangalo. Não me esquecerás, Ícaro e Gilmar, aqui na Manhã da Alvorada, pra você ligado na nossa manhã mais que especial. É pra você que tá curtindo aqui a nossa programação da Alvorada FM em 94.5. Tá em casa ouvindo a gente? Bom dia, tá? Tá ouvindo aí no seu bairro, na sua região, no trabalho? Tá ouvindo no carro? Bom dia. Ouvindo no seu veículo de trabalho, curtindo nossa programação. Grande abraço, excelente sexta-feira, tá bom, gente? Pra você que tá sempre muito bem sintonizado aqui com a Alvorada FM na nossa manhã muito mais que especial. Chama um abração pra galera aqui, ó, pra quem tá mandando mensagem, participando, mandando bom dia, inclusive, Zenilda Ramos, do bairro Nossa Senhora Aparecida, minha amigona, bom dia. Retribui o bom dia também aqui da Clarice, retribui o bom dia também a Verenice, participando, Salete Massaneiro. Oi, Salete, tudo bom? Última sexta aí pra Salete, no Adolfo Correia da Silva também ouvindo, hein? Quem mais tá curtindo a nossa programação da manhã? A Célia Ferreira, tá ouvindo, Célia? Ô, Célia! Ô, Célia, bom dia! Tudo em paz aí também, né? Quem mais tá curtindo a sexta-feira?

Ai, Fabiano, eu não estou curtindo, porque é, tá um dia assim, chuvoso. Eu não gosto de dias chuvosos. Calma, mas faz parte, gente, não tem como mudar isso. Não tem como mudar essa situação, hein? Coisas que a gente pode mudar, aí sim, mas não depende da gente. Tem que enfrentar mesmo aí. Ah, o sol tá aparecendo, inclusive, aqui no centro, hein? Agora tô vendo que o sol tá aparecendo aqui no centro, hein? É? Períodos de melhoria, até o sol marcando presença aqui agora, hein? Mas ainda tem previsão de mais chuvas aí durante o dia, infelizmente, né, gente? O sol só pra animar, pra dar uma animada aí na gente, né? É, isso não é verdade. Aqui no centro o sol tá aparecendo aos poucos aqui, mas infelizmente tem previsão de muita chuva ainda, tá bom? Pancadas de chuva durante a sexta-feira. Intervalo comercial, 94 no comércio daqui a pouquinho, é. E a gente vai seguindo pra você até o meio-dia.

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0: Vamos lá então, 12 minutos faltando para as 11 horas. Hoje é dia do Vitão Santos falar ao vivo do Big Bom. É isso mesmo, Vitão, seja bem-vindo. Bom dia para você.
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0: Até mais, Vitão. 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Ô, Vitão, tudo certinho aí então, né? Tamo junto, amigo, hein? Gente, vamos seguindo, 10 para as 11.
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0: De volta pra você, 10 minutinhos faltando pras 11 horas da manhã, amanhã de sexta-feira.
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0: É assim, ó, você vai participando à vontade, eu quero você ainda, eu quero muito mais ouvintes no WhatsApp, gente. Eu quero muito mais ouvintes também participando no WhatsApp da Alvorada, aí o programa fica melhor ainda, hein? Com você interagindo e com você se manifestando, e a gente vai trocando uma ideia aqui até o meio-dia, nesta ótima sexta-feira, pra você que tá ligado na 94. Gente, acidente grave, mais uma vítima fatal na BR-116. Ontem a gente noticiou aqui que foi um acidente que ocorreu com aquele motorista, aquele caminhoneiro de caçador, né? Que infelizmente perdeu a vida na 116 aqui na região. Colisão entre carros e caminhões deixa um morto na BR-116 ali na região de Correia Pinto, foi isso? A colisão envolvendo dois carros e dois caminhões resultou na morte de uma mulher de 51 anos no início da noite de ontem, quinta-feira. O acidente ocorreu por volta das 18 horas e 10 minutos no quilômetro 224 da BR-116 em Correia Pinto. A ocorrência mobilizou as equipes do Corpo de Bombeiros de Correia Pinto, além de equipes do SAMU de Lages, Polícia Rodoviária Federal também atendendo, e a concessionária responsável pela rodovia Artérias Planalto Sul. Conforme o relato do 5º Batalhão de Bombeiros Militar, a colisão lateral ocorreu inicialmente entre um automóvel Ford Escort de cor cinza e um caminhão. Com a força do impacto, o Export tombou de lado na pista. Aí as equipes de resgate montaram um palco de ferramentas hidráulicas para estabilização da cena. Enfim, só para resumir aqui, infelizmente uma senhora de 51 anos faleceu no local do acidente, condutora de um dos automóveis, né? Também envolveu uma passageira de 71 anos, então envolveu um Gol branco, né? Não tem aqui de que cidade que é ela, né? Mas apenas os veículos que se envolveram, um caminhão Scania cor cinza e um outro caminhão Scania de cor vermelho, tá? Então, um acidente grave que infelizmente matou uma mulher de 51 anos, a identidade dela também não foi divulgado pelas autoridades, né? E com pista molhada, chuva, exige muito mais atenção, né, gente? Muito mais cuidado aí no volante, principalmente quando a pista está molhada. Aconteceu, então, no início da noite de ontem, ali na região de Correia Pinto, na BR-116. 7 para as 11, Zé Faquinho, para quem tá ouvindo a Alvorada, curtindo a nossa manhã.
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0: tá aí, fechando mais uma hora aqui do nosso Estação Alvorada. É, Tiaguinho, ela é demais. Pergunta boba, Zé Vaqueiro, aqui na nossa melhor manhã pra você, hein? Vamos até o meio-dia. Gente, granizo e tempestade causaram estragos, queda de muro, alagamentos em várias cidades do estado de Santa Catarina. É, principalmente na região oeste e também aqui na nossa região do meio-oeste, hein? Isso já foi entre a noite de quinta-feira e a manhã de hoje, sexta-feira. Em Chapecó, por exemplo, a cidade, a maior cidade do oeste, houve muro de uma construção que cedeu, terra caiu sobre uma garagem, casas também ficaram alagadas. Em São Carlos, também no oeste, vários estragos. Também dá para destacar outros municípios também, Itapiranga, que fica também no oeste. Já na região do meio oeste, Erval Velho registrou granizo durante a madrugada. E teve granizo em Piratuba, Guatambu, Planalto Alegre. A região do oeste e meio oeste foi a mais complicada, né, gente? Que teve, hein? Estragos, transtorno aí nas fortes chuvas desde ontem à noite até amanhã de hoje. Chuvas fortes aí, oeste e também meio oeste de Santa Catarina, tá? Meio oeste, destaque para Erval Velho e também a cidade de Piratuba. Vamos pro intervalo, já tem informação chegando direto da rede de notícias Acaerte. Daqui a pouco 94 do Comércio, né? E muito mais músicas para você também na nossa Manhã da Alvorada.
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0: Alvorada, 11 horas, 2 minutos.
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3: 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O Conselho Federal de Farmácia promove campanha de orientação alertando para os riscos do descarte indevido de antibióticos. A chegada destas substâncias a rios, córregos e solos após serem jogadas fora em pias, vasos sanitários ou no lixo orgânico amplia o risco de resistência antimicrobiana, fenômeno classificado pela Organização Mundial da Saúde como uma das 10 maiores ameaças à saúde pública global. O efeito ocorre porque os medicamentos entram em contato com bactérias em doses não suficientes para matá-las. A farmacêutica da equipe do Centro Brasileiro de Informação sobre Medicamentos do Conselho Federal de Farmácia, doutora Pamela Saavedra, detalha.
4: Descarte de medicamentos é um tema urgente, devido às graves consequências que ele pode trazer para a sociedade. Quando jogamos um antibiótico no lixo comum, na pia, no vaso sanitário, esse medicamento ele pode chegar ao solo, aos rios, aos córregos e pode entrar em contato com as bactérias que existem no meio ambiente. Todo esse processo da contaminação da água e do solo até os animais, a agricultura e os alimentos pode favorecer a circulação de bactérias resistentes no ambiente. Se uma bactéria é resistente a um antibiótico usado num tratamento, esse tratamento pode não funcionar e a infecção continuar. Por isso, não é apenas uma questão ambiental, faz parte de um problema de saúde pública.
3: A Política Nacional de Resíduos Sólidos determina que o consumidor deve descartar comprimidos, cápsulas, xaropes, pomadas, cremes, frascos de remédios líquidos e cartelas de medicamentos vencidos ou que não serão utilizados em estabelecimentos de saúde ou farmácias. A farmacêutica do Conselho Federal de Farmácia, doutora Pamela Saavedra, explica.
4: Essa norma nacional, ela estabeleceu toda a cadeia reversa, que inclui o consumidor, as farmácias e UBSs, a coleta pelas distribuidoras, o armazenamento, o transporte até a unidade de tratamento e destinação final ambientalmente adequada. Essa cadeia começa pelo cidadão, tá? A indústria farmacêutica e as redes de farmácia possuem programas de descarte. Várias delas têm. É fácil encontrar onde devolver seus medicamentos.
3: O site descarteconsciente.com.br apresenta uma lista de pontos de coleta de medicamentos, incluindo 122 farmácias em Santa Catarina. A página ainda apresenta orientações sobre como fazer o procedimento de forma adequada. Estas informações também são encontradas em portais de redes farmacêuticas que disponibilizam os endereços de unidades próprias que recebem as substâncias. Outra possibilidade é consultar se a unidade básica de saúde mais próxima possui ponto de coleta. De Florianópolis, da Rede de Notícias Acaerte, Cadu Reis.
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1: Vamos lá, seguindo 11 horas e 12 minutos, gente. Até o meio-dia, vamos juntos por aqui. Sexta-feira é assim mesmo, movimentada, com 94 do comércio, né? As novidades do nosso comércio local aqui. É, sempre com a nossa equipe girando pela cidade e trazendo as principais informações, hein? Estamos com temperatura em 17 graus, tempo chuvoso, e a nossa sexta-feira segue. Você que não participou no WhatsApp, manda sua mensagem pra mim, gente. Vamos lá, 11:12, tá na hora de você participar, hein? Tô sentindo falta aqui de muitos ouvintes que ainda não mandaram sua mensagem pro nosso WhatsApp. É... Gente, vamos lá, tô esperando você. Sami Rico, Último Romântico. Mas não sabe...

Esse é o Sammy Rico, o filho do saudoso Zé Rico. Sammy Rico, fazendo mais sucesso, hein? Isso aqui é a música nova dele. Último romântico aqui na melhor manhã pra você, nos 94.5, na rádio que faz sucesso na sua vida. A Rádio Alvorada da FM é a rádio das suas vidas? A rádio que toca a sua trilha sonora? A rádio que te faz companhia o dia todo? A rádio que te acompanha no trabalho? Na sua vida aí diária, na sua rotina diária em casa? É? A rádio que te leva de cá, que te leva... A rádio que você leva a gente de carona, é isso que eu quis falar, né? Por exemplo, o meu amigo Yassanã, é... Dia de ver as crianças em casa. Toca a música Para, do DNA, do Destaque Nacional, hein? Vamos que vamos acelerar a máquina. Essa toca no próximo bloco, tá bom, o Yassanã? O Yassanã é de Canoinhas, é isso? Vai pra Panduva, Canoinhas, né? Ele mora em Canoinhas, né? Tá indo pra casa, ô Yassanã? Ver as crianças? Só as crianças? Olha, olha. Então, tá bom, abraço aí, daqui a pouco tem tua música, hein? O Beto, mandando aí pro Tio Pete, pro Silvano, pro Rosalvo, pra todo mundo que está ouvindo Alvorada FM. Aí se eu te pego, sai fora, ô Beto, hein? É a música? Sério que você quer ouvir essa música, ô Beto? Aí se eu te pego? Esse Beto é uma figura, hein? Quem tá levando a gente de carona também é o Paulo. Quem mais aqui, hein? Me conta aí quem tá levando a rádio de carona, hein? Levando o Fabiano de carona também, pode me contar, pode se manifestar no WhatsApp, hein? O Binho também tá ouvindo a gente por lá, abraço também, obrigado pelo carinho. No trabalho, Almira. Fabiano, eu tô já fazendo almoço aqui, tá uma correria aqui, mas tô mandando mensagem pra você... Dizendo que estou fazendo almoço. Então tá bom, abraço também pra galera que já está aí mexendo nas panelas, né? As amigas principalmente, os amigos também que fazem almoço mexendo nas panelas, né? Abração pra vocês aí. Vamos junto, gente. Parece que o tempo também escureceu de novo, hein? Acredite que saiu o sol agora há pouco, que apareceu... Inclusive eu falei, né? Que saiu o sol, apareceu o sol e foi embora também. Foi essa questão de segundos, né? Ah, quem mais tá comigo? Beto Teixeira também tá ouvindo a Alvorada. Sou 100% flamenguista. Ei, Beto, tamo junto, amigão. Grande Beto Teixeira.

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0: Vamos lá, de volta.
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0: Até o meio-dia tem o nosso Estação Alvorada na sexta-feira para você super ligado. Deixa eu só corrigir, o Iassanã não é de Canoinhas, ele está trabalhando em Canoinhas, mas ele é de Otacílio Costa, né? Abração então para a turma aí de Otacílio Costa. O meu amigo, o Irã, é isso? Irã. Gustavo também ouvindo a gente. Marília também curtindo. Marina, é. Você não participou no WhatsApp ainda, né? Então tá bom, hein? Eu aguardo você, tem até o meio-dia pra você mandar mensagem pra gente, participar, interagir aqui no WhatsApp da Alvorada e curtir o nosso Estação Alvorada nesta manhã de sexta-feira. Para Destaque Nacional, depois tem Banda Malta.
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11:30 da manhã, Banda Malta, Diz Pra Mim e Destaque Nacional para lá pro Yasanã. Ouvindo nossa manhã, mais que especial pra você, ligado na melhor programação. Quem pediu Léo Nascimento, hein? Bom dia, Fabiano, toca Léo Nascimento, cada minuto. Quem pediu aqui foi o Cláudio, né? Ô Cláudio, toca daqui a pouquinho, tá bom, Cláudio? Abraço, tá? 25 mil motoristas já foram multados em até R$ 2.934,70 por recusar a lei seca. A nova regra do drogômetro chega em outubro e pode pegar condutores de surpresa, hein, gente? Atenção, atenção, atenção nesta informação. A fiscalização da lei seca nas rodovias federais registrou 25.289 recusas ao teste do bafômetro entre janeiro e julho deste ano. No mesmo período, a Polícia Rodoviária Federal realizou mais de 2,25 milhões de testes e flagrou 4.051 condutores dirigindo após ingestão de álcool ou com sinais de embriaguez. O reforço na fiscalização da lei seca ganhou destaque na Operação Independência, realizada entre os dias 4 e 7 de setembro. E com o feriado encerrado, o balanço oficial mostra 54.485 testes de alcoolemia e 993 autuações ligadas à embriaguez. Recusa ao etilômetro ou a constatação de alteração, hein? Bom, gente, também houve recuo nas prisões, hein? O número também alto. E atenção, porque vem novidades aí para no mês de outubro. Vem novidades no mês de outubro, tá? As regras específicas entram em vigor, então, a partir de outubro deste ano, mês que vem. Isso não significa que a Polícia Rodoviária Federal começará a multar com os chamados drogômetros. O órgão informa que ainda não possuem esses aparelhos em operação contínua. Então, essa norma cria base jurídica para futuras aquisições, treinamento e integração da tecnologia e também de fiscalização. Para o teste do bafômetro, o procedimento principal não muda. Então, fica atento aí às mudanças que virão aí futuramente, já a partir de outubro, nessa questão do bafômetro, etilômetro e no futuro dagrômetro, né? Dragômetro, né? Falei certo? Drogômetro, né? Ô, gente. Drogômetro. Falei certo agora, né? Não, é dogrômetro. É. Ai, ai, ai. Pra você acompanhando nossa programação na Alvorada. Eu vou pro intervalo e volto já já. Tem esporte chegando. Jean Andrade chamando.

0: Alvorada, são 11:33.
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2: O Santos aproveitou a janela e está fazendo algumas contratações pontuais. Chegou Arthur, né? Arthur, ex-Grêmio, que pertencia a Juventus, está na equipe do Peixe. Everton Cebolinha assinou o contrato de 3 meses com o Santos, vai jogar até o final da temporada. E outro jogador que assinou mais um contrato de 3 meses foi Felipe Coutinho. O jogador que tinha anunciado uma aposentadoria deixou o Vasco em fevereiro deste ano, desde então estava sem clube e cuidando da forma física em casa, o meio-campista. As duas partes avançaram no acordo justamente por causa do curto tempo de contrato, quase como se fosse um vínculo de experiência. O Santos entende que ganha um jogador talentoso, experiente, capaz de decidir partidas e de ajudar fora de campo liderando os mais jovens. Coutinho, por sua vez, poderá usar o período para desfrutar do futebol ao lado de amigos, como Neymar, sem a obrigação de renovar para 2027 e entender se tem disposição para seguir por mais tempo atuando depois de um período de desgaste emocional na equipe do Vasco da Gama. Felipe Coutinho, nova contratação da equipe do Santos até o final da temporada. Com as informações para o Giro do Esporte, Jean Andrade.
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e obrigatório. Aí depois, assim que terminar o programa eleitoral gratuito, tem o nosso Alvorada Notícias com destaques para você. Daqui a pouco eu trago alguns destaques do Alvorada Notícias de hoje. A Silvana tá ligada em Rio do Campo. Ô, Silvana, bom dia. Ela pede música, oferece para os filhos Anderson, Marcos, Eduardo, Gabriel, o neto Yuri, para o esposo Juarez, que ela ama muito, para o seu pai, o Arcelino, para sua mãe, Sueli, para a irmã Simone, para as noras Maiara e a Brenda, toda essa galera aí ouvindo a nossa programação em Rio do Campo. Essa foi lá para o Cláudio, tá? 11h40 na manhã, 20 para o meio-dia.

Carnaval, convite de casamento, Léo Nascimento, cada minuto. E a gente fecha mais um bloco aqui do nosso Estação Alvorada nesta manhã, chovendo bastante agora, agora sim, hein? Chuva, chuva que Deus manda, gente do céu. Vamos até o meio-dia? Eu vou pro intervalo e na volta, eu vou trazer pra você as últimas, tá? A nossa parte final aqui do Estação Alvorada desta sexta-feira, já.

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0: Opa, vamos lá de volta pra você, agora faltando 7 minutos e meio pro meio-dia.
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0: Manhã de sexta-feira, chuvosa em toda a grande região. E você ouvindo nossa manhã. Gente, daqui a pouquinho, depois do horário político, que termina meio-dia 25, a gente começa o Alvorada Notícias, tá? Alguns destaques pra você que eu vou trazer, alguns. Catarinenses compram 156 mil veículos zero quilômetro em 8 meses, hein? E setor acumula crescimento de 9,2% em 2026. Santa Cecília recebe no domingo Dança Catarina, um dos principais festivais de dança escolar do país. Menina de 11 anos dá à luz em casa e polícia investiga estupro de vulnerável em Curitibanos. Tem também sobre o homem que foi condenado a 31 anos de prisão. Por matar e ocultar o corpo da advogada Carise Lemos em Caçador. E daqui a pouquinho destaque e outras notícias relevantes para você no Alvorada Notícias, logo após o horário eleitoral, que começa meio-dia, do meio-dia ao meio-dia 25, tá? 11h53, Pablo Suor Pingado, participação da Simone Mendes. Eu volto já para a gente encerrar a nossa Estação Alvorada de hoje.
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11h56, essa música eu vou te contar, hein? Danadinha essa música do Pablo com a Simone Mendes. É um sucesso, parceria nova do Pablo e a Simone Mendes, o Suor Pingado. Gente, vamos agradecer a todo mundo que participou hoje aqui no WhatsApp, você que ouviu o nosso Estação. Uma Estação Alvorada com o Renan Caetano, entre 8 e 10 da manhã, e das 10 ao meio-dia, amanhã sábado, Ligia Andrade comanda, das 10 ao meio-dia, no sábado especial aqui do Estação Alvorada. 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Daqui a pouquinho, meio-dia, começa o horário eleitoral gratuito, tá? E assim que terminar o programa eleitoral, eu já volto aí trazendo o Alvorada Notícias até 1 da tarde, da 1 até 5 tem Renan Caetano, Gilmar Santos e a programação que segue pra você na Alvorada FM. Chovendo bastante e se cuida, tá? Que eu volto daqui a pouquinho na programação da Alvorada. Zé Felipe, ruim de coração pra fechar todas aqui do nosso Estação Alvorada desta sexta. Abraço e até daqui a pouco.

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22: Agora são 12 horas e 26 minutos. Boa tarde para você. Hoje é sexta-feira, 11 de setembro de 2026. Em Santa Cecília, chovendo. Temperatura marcando 18 graus agora. Eu sou o Fabiano Carlos e começa o Alvorada Notícias desta sexta. 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Vamos com alguns destaques da edição. Santa Cecília recebe no domingo, próximo domingo, o Dança Catarina, um dos principais festivais de dança escolar do país. Menina de 11 anos dá a luz em casa e Polícia Civil investiga estupro de vulnerável em Curitibanos. Daqui a pouco também tem informações sobre o réu que foi condenado pela morte da advogada em Caçador. O júri aconteceu ontem, o júri popular. Destaque daqui a pouquinho também. Enfim, informações do esporte também, previsão do tempo, notícias relevantes da cidade, região, estado e notícias nacionais também. A partir de agora, no Alvorada Notícias, se está começando.
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22: 12 horas e 28 minutos agora. Apenado que aproveitou o trabalho externo para usar celular tem punição. Deixa eu repetir aqui. Apenado que aproveitou o trabalho externo para usar celular tem punição mantida pelo Tribunal Catarinense do Tribunal de Justiça de Santa Catarina. Reportagem Marcelo Fernandes.
2: A segunda Câmara Criminal do Tribunal de Justiça de Santa Catarina manteve o reconhecimento da falta grave cometida por um apenado que utilizou aparelho celular durante atividade de trabalho externo. A decisão também confirmou a revogação de um sexto dos dias remidos e a alteração da data base para a obtenção de futuros benefícios da execução penal. Segundo os autos, um aparelho celular foi localizado desbloqueado durante procedimento de fiscalização realizado em uma empresa conveniada. Na análise do conteúdo, foi identificada conversa pelo WhatsApp na qual o interlocutor encaminhava áudio a uma advogada, em que se apresentava com o nome e a nacionalidade. O apenado é natural do Paraguai e à época exercia atividade laboral externa naquele estabelecimento. Após a instauração de procedimento administrativo disciplinar, o juízo da Vara Regional de Execuções Penais da comarca de Chapecó decretou a regressão do regime semiaberto para o fechado. Segundo o voto, o conjunto probatório foi suficiente para demonstrar a utilização do telefone e caracterizar a falta grave prevista em lei de execução penal. Por fim, o relator ressaltou que a alteração da database é consequência prevista na própria lei de execução penal para o cometimento de falta grave durante o cumprimento da pena, não havendo fundamento para afastá-la.
4: É isso então, Fabiano. Do Tribunal de Justiça de Santa Catarina, em Florianópolis, Marcelo Fernandes para Alvorada FM.
22: 12 horas com 30 minutos, vamos agora com as informações do campo. Você é agricultor, você é pecuarista, Genauro Stefanski com o Giro Rural.
19: Fischer Agroindustrial investe há anos em tecnologia e na melhoria contínua dos seus pomares, buscando aprimorar os processos de produção e garantir qualidade e produtividade em cada safra. Com as mudanças nas condições de frio, a quebra da dormência já está ocorrendo e as plantas recebem os tratamentos necessários para a nova safra. Quem explica esse processo é Eduardo Souza Amaral, gerente de fruticultura da Fischer Agroindustrial.
23: Bom, isso é primordial para o desenvolvimento dela, né? As macieiras são originárias de regiões frias, então é um processo de defesa dessas intempéries. A planta ela precisa descansar, ela faz todo o período de produção onde ela gastou suas energias para produzir a maçã. Após, ela faz uma reserva de energias para entrar nesse período hibernal, para que passe esse período de inverno e ela, né, depois de todo esse período, ela venha com uma intensidade de nutrição, desenvolvimento para iniciar um novo ciclo.
19: Com as plantas iniciando a brotação, é importante ouvir o profissional sobre o inverno e as expectativas.
24: Aqui nesse pomar onde nós estamos, a quebra de dormência ela já aconteceu e nós vamos entender um pouco mais do porquê que isso é extremamente importante. Afinal de contas, tivemos um frio bastante intenso no começo, porém no meio disso nós tivemos momentos em que este inverno apresentou períodos de calor.
23: Falando do inverno, a gente teve um inverno muito positivo, tivemos o início do inverno intenso que favoreceu com que a planta entrasse em estágio de dormência. Se a gente analisar os dados de horas de frio que são necessárias para uma boa entrada do período hibernal para as macieiras, ela está um pouco abaixo da média. A maçã ela precisa de horas abaixo de 7,2 graus para que ocorra esse período de hibernação, né, período de dormência, e que essas horas se estendam em torno de, o ideal, de 600 a 700 horas para que ela quebre a dormência naturalmente. Esse ano tivemos um frio um pouco abaixo da média, né? Estamos com em torno de 470 horas de frio, porém a qualidade do frio foi muito boa. O início foi intenso, a planta entrou em estágio de dormência e isso favoreceu que a gente tenha uma boa qualidade desse período que a planta descansou, para a gente agora dar o início aí à nova safra com um período de quebra de dormência mais intenso, trazendo aí uma boa brotação para o próximo ciclo.
24: Neste pomar aqui, por exemplo, já começou a brotação. Como é que foi esse processo da quebra?
23: A gente fala que a quebra de dormência começa antes mesmo de ela entrar em dormência. No final do ciclo, a gente tem que estar com a planta planta bem nutrida, uma planta bem manejada, sem ataques de pragas e doenças, materiais bem lignificados, um material pronto para ela estar em estágio de quebra de dormência. O frio fez a sua parte e agora a gente entrou com um processo aí de quebra de dormência, né, com aplicações de produtos químicos para suprir essa falta de horas de frio. Porém, o resultado está sendo fantástico. Estamos aparentemente com uma brotação muito uniforme, né, mostrando que a gente vai ter um alto potencial produtivo aí para esse ano. Expectativa ótima, temos uma boa quantidade de material nas plantas, mostrando que temos gemas floríferas que nos trazem a produção de maçãs, né? Então, assim, o que a planta nos mostra é que temos um alto potencial produtivo. Existem preocupações com a questão clima, é um ano que temos previsões de El Niño, mas até o momento que nos mostra que nosso potencial produtivo aí nos garante aí que teremos uma boa safra.
24: A empresa conta com o cuidado na produção, desde as mudas até o desenvolvimento dos pomares, com foco na fruta que chegará na mesa do consumidor.
23: A gente tem nossos próprios viveiros com alta tecnologia de produção de mudas, então naquela fase inicial todo cuidado com nutrição, depois a fase jovem, né, um desenvolvimento da planta, uma boa formação dela, e na fase adulta, fase que ela tem que produzir frutos, tem que ter uma boa sanidade, né, uma boa nutrição, uma boa condução, uma boa arquitetura de plantas, para que a gente, né, atinja o objetivo que no final é produzir a maçã, essa maçã de qualidade que a Fischer produz, né, com segurança alimentar para atender aí a toda a população.
24: Com as informações do agro para o Giro Rural, Genauro Stefanski.
22: Agora são 12 horas e 34 minutos aqui no Alvorada Notícias. Colisão entre caminhões e carros deixa um morto na BR-116 na região de Correia Pinto. Uma colisão envolvendo dois carros e dois caminhões resultou na morte de uma mulher de 51 anos no início da noite de ontem, quinta-feira. O acidente ocorreu por volta das 18 horas e 10 minutos no quilômetro 224 da rodovia BR-116 em Correia Pinto. A ocorrência mobilizou equipes do Corpo de Bombeiros Militar de Correia Pinto, ainda equipes do SAMU de Lages, Polícia Rodoviária Federal e da concessionária Arteris Planalto Sul. Conforme o relatório do 5º Batalhão de Bombeiros Militar, a colisão lateral ocorreu inicialmente entre um automóvel Ford Escort de cor cinza e um caminhão. Com a força do impacto, o EcoSport tombou ao lado da pista. Então, no total, foram quatro veículos, que se envolveram nesse acidente. Infelizmente, uma mulher de 51 anos acabou vindo a óbito neste acidente grave na rodovia BR-116 em Correia Pinto. Agora são 12 horas com 35 minutos. Este é o Alvorada Notícias, até às 13 horas aqui na sua 94.5. Justiça condena a 31 anos de prisão homem que matou e ocultou o corpo da advogada Karine Lemos em Caçador. Crime aconteceu em setembro de 2024, após vítima manifestar intenção de terminar relacionamento. O corpo foi levado por 150 quilômetros até o Paraná e o júri ocorreu ontem em Caçador. Detalhes com Igor Marcondes.
1: O Tribunal do Júri da Comarca de Caçador condenou o companheiro da advogada Carisiana Fagundes Lemos a 31 anos e 10 meses de prisão. A sentença foi proferida na noite desta quinta-feira após uma sessão que durou quase 15 horas. O réu foi condenado por homicídio qualificado por feminicídio, motivo torpe, asfixia e recurso que dificultou a defesa da vítima, além da ocultação de cadáver. Carise tinha acabado de passar por uma cirurgia nos rins quando foi morta dentro da própria casa em Caçador. O corpo foi enrolado em um cobertor, colocado em um carro e levado por cerca de 150 quilômetros até o Paraná. O crime ocorreu em setembro de 2024, depois que a advogada manifestou a intenção de terminar o relacionamento. Na época, ela ainda se recuperava da cirurgia e estava debilitada. O suspeito foi preso dois dias dias depois em um motel no Paraná, próximo à fronteira com o Paraguai. O corpo só foi localizado após a análise de dados do celular e identificação por arcada dentária, já que estava em avançado estado de decomposição. Durante o julgamento, 7 testemunhas foram ouvidas. O pai da vítima, Rudinei, afirmou que a condenação não devolve a filha, mas alivia um pouco o coração após 40 dias de angústia até a localização do corpo. O caso se enquadra nos padrões do mapa do feminicídio do MPSC. A maioria das vítimas é morta por parceiros ou ex-parceiros, e quase metade dos crimes ocorre após a mulher expressar o desejo de terminar o relacionamento. Repórter Igor Marcondes para o Alvorada Notícias.
22: 12 horas e 38 minutos. Incêndio atinge cerca de 20 veículos em pátio de apreendidos em Lebon Régis. Cerca de 20 veículos, entre automóveis e motocicletas, foram atingidos por um incêndio na madrugada desta sexta-feira em um pátio de veículos apreendidos às margens da SC-350 em Lebon Régis, sentido Santa Cecília. A ocorrência foi registrada por volta das 13h30 da manhã e mobilizou o Corpo de Bombeiros Militar do município. Ao chegar ao local, a guarnição confirmou o incêndio e precisou realizar a abertura forçada do portão para acessar o pátio. As chamas estavam em fase de desenvolvimento e apresentavam risco de propagação para os demais veículos, além de risco de explosões devido à presença de combustíveis e outros materiais inflamáveis. Os bombeiros utilizaram, no combate às chamas, 12 mil litros de água. E após o controle das chamas, durante a inspeção da área, os bombeiros encontraram uma cerca de arame lateral com sinais de rompimento. Nas proximidades, foram localizadas 2 motocicletas incendiadas e um galão com odor característico de combustível. A investigação das autoridades continua para saber as reais causas

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1: Agora são 12 horas com 42 minutos. Menina de 11 anos dá à luz em casa e Polícia Civil investiga estupro de vulnerável em Curitibanos. Mãe e recém-nascida foram levadas ao hospital e passam bem. Caso é apurado pela DPCAMI de Curitibanos. Detalhes com Gilmar Santos.
4: Uma criança de 11 anos deu à luz a uma menina em sua própria residência nesta quinta-feira, dia 10 de setembro, em Curitibanos, na Serra Catarinense. Mãe e filha foram atendidas pelo Corpo de Bombeiros e levadas ao hospital local. Agora, o caso é investigado pela polícia como estupro de vulnerável, segundo a Polícia Civil do município. Segundo as informações da polícia, a mãe do bebê tem apenas 11 anos e 11 meses. O caso é tratado como estupro de vulnerável, já que, segundo o artigo 217-A do Código Penal, qualquer ato sexual praticado com menores de 14 anos, consentidos ou não, são enquadrados como estupro de vulnerável. Agora, um inquérito policial deverá ser realizado para apurar os fatos. Segundo a polícia, a Delegacia de Proteção à Criança, ao Adolescente, à Mulher e ao Idoso, a DPCAMI, já tomou conhecimento dos fatos e uma equipe foi deslocada ao hospital para entrevistar os familiares e a vítima, que já estão sendo ouvidos. No momento, a alta médica da vítima ainda é aguardada. Em seguida, a menina deve receber apoio emocional de um profissional capacitado para depoimento especial. O Conselho Tutelar também foi acionado e está trabalhando em conjunto com a Polícia Civil. Segundo as informações, o Conselho Tutelar afirmou que está acompanhando o caso. Com informações para o Alvorada Notícias, Gilmar Santos.
1: E o município de Santa Cecília recebe no próximo domingo o Dança Catarina, um dos principais festivais de dança escolar do país. Programação inicia às 18 horas na Arena Moacir Gaudêncio. Evento volta ao município após demanda da educação, gestão e famílias. Detalhes, de volta Igor Marcondes.
5: Neste domingo, dia 13, Santa Cecília se torna palco de um dos principais eventos de dança escolar do país. O Dança Catarina retorna ao município após edições realizadas em cidades vizinhas, em resposta a uma demanda da Secretaria de Educação, da Gestão Municipal e das famílias dos estudantes envolvidos. A programação vai começar às 18 horas na Arena Moacir Gaudêncio. A vereadora Alessandra Pires comenta.
6: Vocês estão sabendo o que vai acontecer nesse domingo aqui em Santa Cecília? O maior festival de dança escolar do Brasil.

0: que acontece todo ano em Santa Catarina, o Dança Catarina. Ele aconteceu anos atrás aqui em Santa Cecília e sempre vinha sendo realizado nas cidades vizinhas. E nesse ano será sediado aqui em Santa Cecília. Um pedido feito pela Secretaria de Educação, através da gestão do prefeito Carlos e também das famílias das nossas estrelas, que são as crianças, as alunas, as nossas dançarinas. Queremos deixar aqui um convite muito especial a toda a população cecilense, principalmente as famílias da comunidade escolar, para prestigiarem, participarem nesse domingo no Ginásio Arena, 18 horas. É importantíssimo a nossa presença, a nossa participação, o nosso apoio, nosso incentivo lá nas arquibancadas do ginásio, levando alegria e dando as boas-vindas às nossas dançarinas, aos nossos alunos, professores e a todos que ali vierem.
1: A realização do festival representa uma oportunidade de valorização da cultura local e da projeção do nome de Santa Cecília. A organização reforça o convite à população para prestigiar as apresentações. Repórter Igor Marcondes com informações para o Alvorada Notícias.
2: Agora tem minuto do eleitor. Tribunal Regional Eleitoral de Santa Catarina realiza 1.200 treinamentos para mesários nas eleições 2026.
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4: Olá, eleitor catarinense. O Tribunal Regional Eleitoral de Santa Catarina realiza a atividade de preparação para as eleições 2026 com mais de 800 mesários neste sábado em Florianópolis. O evento integra a programação da Justiça Eleitoral Catarinense, que prevê mais de 1.200 treinamentos. Ao todo, mais de 80 mil pessoas vão atuar no pleito no estado. Para o eleitor, a preparação consiste em analisar os candidatos, decidir o voto consciente e fazer uma colinha com os números para não esquecer. A anotação torna o processo mais ágil e pode evitar filas nestas eleições em que cada eleitor irá depositar 6 votos na urna eletrônica. Na ordem, deputado federal, deputado estadual, senador, segundo voto para senador, governador e presidente da república. Até o próximo Minuto do Eleitor. De Florianópolis, da Rede de Notícias Acaerte, Cadu Reis.
2: Agora 13 minutos faltando para 1 da tarde, catarinenses compram 156 mil veículos, 0 quilômetro, em 8 meses, e setor acumula crescimento de 9,2% em 2026. O mercado teve retração em agosto na comparação com julho, mas mantém performance positiva na comparação anual. Representantes das concessionárias projetam manutenção da alta. De volta, Cadu Reis com a informação.
4: As vendas de veículos zero quilômetro acumulam crescimento de 9,2% ao longo deste ano em Santa Catarina. Mais de 156 mil unidades foram emplacadas no estado entre janeiro e agosto, superando a marca de cerca de 142 mil, registrada no mesmo período em 2025. O setor catarinense comercializou cerca de 20.700 veículos novos em agosto, patamar 4,4% inferior a julho, mas 14% maior do que o observado no mesmo mês do ano passado. O diretor executivo do Sindicato dos Concessionários e Distribuidores de Veículos no Estado e da Federação Nacional da Distribuição de Veículos Automotores Regional Santa Catarina, Peter Santana, ressalta.
5: O Sincodiv Regional FENABRAV Santa Catarina avalia de maneira bastante positiva. Quando observamos o contexto geral, fica evidente que o setor continua em uma trajetória de crescimento, demonstrando que a demanda por veículos segue aquecida em Santa Catarina. A redução referente ao mês de julho esteve concentrada principalmente nos segmentos de caminhões e implementos, que são mais sensíveis às condições de crédito, custo financeiro e às decisões de tomada de investimento, sendo caminhões 27% de retração e implementos de 25% de retração. Por outro lado, os segmentos de consumidor final, motocicletas, automóveis e comerciais leves, mantendo aí um crescimento constante.
4: O crescimento acumulado nas vendas de veículos zero quilômetro neste ano em Santa Catarina acompanha o movimento nacional do mercado, que tem média 15,3% superior ao mesmo período de 2025, com mais de 3 milhões e 700 mil unidades comercializadas em todo o país. O diretor executivo do Sincodiv Regional FENABRAV Santa Catarina, Peter Santana, projeta.
5: Nossa expectativa é positiva. O crescimento acumulado até agosto demonstra a força do mercado catarinense e a capacidade do setor em manter o desempenho superior à média observada em diversos outros estados do país. Nossa visão aí até o final do ano é de crescimento de aproximadamente 10%. Santa Catarina possui uma economia diversificada. Esse ambiente econômico é favorável e contribui diretamente para sustentar a demanda por veículos em todos os segmentos. Outro fator importante é a renovação de frota. Os consumidores estão cada vez mais interessados em veículos de alta tecnologia, eficiência energética, recursos avançados de segurança. Também destacamos o trabalho desenvolvido pelas concessionárias que vêm investindo na qualificação dos profissionais, na experiência do cliente, na digitalização dos processos e no financiamento, né, com outros perfis de negociação, como exemplo, os programas de troca de veículos, além de taxa zero e bonificação na avaliação do usado.
4: Todos os segmentos de veículos zero quilômetro têm crescimento nas vendas em Santa Catarina na comparação do acumulado de 2026 com o mesmo período do ano passado. De Florianópolis, da Rede de Notícias Acaerte, Cadu Reis.

0: 12:51, vamos ao intervalo comercial. Na volta tem esporte e também tem a previsão do tempo.
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1: Agora são 12 horas e 53 minutos. Agora tem as notícias do esporte, Jean Andrade.
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4: Tem bola rolando no final de semana pela Série C do Campeonato Brasileiro. Apenas 8 equipes continuam na disputa da competição. A segunda fase, né, já da competição da Série C, que teve no início 20 equipes começando a competição. Dessas 20 fizeram um turno entre elas. Os 8 melhores se classificaram. Os 2 últimos caíram para a Série D do Campeonato Brasileiro. E agora, nessa segunda fase, 2 grupos divididos com as seguintes equipes: o Maringá, a equipe do Santa Cruz, a equipe do Botafogo da Paraíba e também a equipe do Floresta estão em um grupo. No outro grupo, o Brusque é o representante do nosso estado, o representante catarinense, a Ferroviária, o Paysandu e a Inter de Limeira. Já tivemos a primeira rodada que aconteceu. Falando do catarinense, do Brusque, o Brusque venceu fora de casa o Paysandu por 2-1. Começou bem a equipe catarinense, que liderou a competição na primeira fase. Nesse final de semana, tem pelo grupo A, Botafogo da Paraíba e Floresta, Maringá e Santa Cruz. Já a equipe do Brusque joga domingo às 18h30 em casa contra a Inter de Limeira. Vai caminhando forte com uma campanha consolidada o Brusque rumo à Série B. Quer voltar à Série B do Campeonato Brasileiro. Falando em Série B, também tem bola rolando pela Série B nesse final de semana. Reta final da Série B. Série B que teve uma alteração, né? Já falei isso várias vezes aqui, mas não custa reforçar. O primeiro e o segundo colocado vão direto para jogar a Série A no ano que vem. O terceiro, quarto, quinto e o sexto vão fazer jogos decisivos. O terceiro contra o sexto, o quarto contra o quinto, valendo as outras 2 vagas para jogar a Série A no ano que vem. A rodada de número 27 da competição da Série B terminou ontem com o Londrina vencendo o São Bernardo por 2-1, o Vila Nova vencendo o Goiás por 2-0, e o Sport vencendo a Ponte Preta também por 2-0. Assim, o G6 tem Juventude líder 50 pontos, Novo Horizontino segundo 49, o Vila Nova terceiro 47, o Fortaleza o quarto 47, o Criciúma o quinto 47, o Operário o sexto 43 pontos. Na zona de rebaixamento, Avaí 29, Londrina 25, América Mineiro 17, Ponte Preta 10 pontos somados. A rodada de número 28 começa no domingo, com Atlético Goianiense e Criciúma, 16 horas. Às 18 horas de domingo, agora, dia 13, tem Juventude e Atlético. Às 18h30, tem Novo Horizontino e Cuiabá. Às 18h30, também tem Clássico no Castelão, Fortaleza e Ceará. E a rodada segue na segunda e também na terça-feira da semana que vem, para ser finalizada. Na elite do futebol brasileiro, na Série A do Brasileirão, tem bola rolando no final de semana. Rodada de número 27, que começa hoje à noite já. Às 21 horas, no Couto Pereira, tem Clássico Paranaense. Coritiba e Atlético Paranaense abrem a rodada. Amanhã, 16 horas, tem Atlético Mineiro e Fluminense. Também amanhã, sábado, no mesmo horário, tem Grêmio e Vasco da Gama. Já às 17 horas, na Arena Condá, a Chapecoense recebe o Internacional. Amanhã, 18h30, tem Palmeiras e São Paulo. Às 20h30, tem Botafogo e Bragantino. E para fechar os jogos de sábado, às 21 horas tem Santos e Cruzeiro. No domingo, 16 horas, Mirassol e Vitória. 17h30, Flamengo e Corinthians. A rodada termina segunda-feira com Bahia e Remo às 8 da noite. As informações de hoje eram essas. Desejo a todos um ótimo final de semana. Volto na segunda-feira com o Boletim do Esporte, Jean Andrade.
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1: Tudo bem, 12 horas com 58 minutos. Vamos trazendo informações do tempo, do momento chovendo aqui em toda a região. Temperatura de momento, atualizando agora, marcando 18 graus. Condições de chuva que prosseguem durante toda esta sexta-feira. Vamos trazer o Leandro Puchalski com as informações do tempo para hoje, já adiantando para o final de semana. Leandro, muito boa tarde.
0: Boa tarde, Fabiano. Boa tarde para todos os nossos ouvintes aqui da Alvorada. Seguimos com instabilidade atuando ao longo desta tarde de sexta-feira por todas as regiões aqui do meio-oeste, pessoal. Seguimos com condições de chuva ao longo da tarde para a noite, chamando a atenção de vocês que as condições para a chuva forte em determinados momentos, com condições para alguns temporais, também permanece, tá? Mesmo que intercale alguns períodos de melhoria, essa condição ela segue à medida que temos a sequência desta sexta-feira. Chuva bem distribuída, pega cidades como um todo. Temporais e chuva forte já mais localizado, menos pontos, mas a atenção segue necessária até terminar o dia de hoje. Tenho que destacar aos amigos que a previsão aponta um fim de semana de instabilidade. Seguiremos com muitas nuvens no sábado e no domingo. Vai ter momentos só de céu encoberto, mas em outros uma chuva ainda está prevista. A diferença é que ao longo do fim de semana não há previsão de nada muito significativo. Bom, temperaturas amenas, um pouco baixas. O frio vai aparecer sobretudo no domingo. Nada muito rigoroso, mas o dia começa com 10, 11 graus e a tarde do domingo tem uns 15, 16, não passa disso, é nessa intensidade. Abraço para todos vocês, informações do tempo da Puchalski Meteorologia.
1: Obrigado, Leandro, você volta na segunda-feira aqui no Alvorada Notícias. O Alvorada Notícias com oferecimento de Agromaster, Supervisa, StarTech, Loja Casa Nova, fica por aqui, retorna na segunda-feira a partir das 12 horas e 25 minutos após o horário eleitoral. Vem aí Renan Caetano e o Frequência 94. E uma boa tarde para você. Nos falamos na programação da Alvorada. Um abraço.
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29: 94,5. Maravilha, vamos lá. Aqui na 94,5, onde tem muita alegria, alto astral e programação boa pra você, né? Bom, uma tarde muito chuvosa, né? Que já se inicia. Muitos pontos da nossa cidade também, né? Que a gente está recebendo vídeos, né? Onde a água acabou indo para algumas casas, né, e tudo mais. E é um alerta que vem sendo feito há algum tempo pelo Igor Marcondes aqui, né, sobre essa chuvarada que acontece aqui. 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
29: E por aqui nós começamos, né? Eu recebi alguns vídeos, inclusive, né? Recebi alguns vídeos aqui, onde o pessoal mandou, né? A galera aí mandando algumas residências, né? Onde a água acabou atingindo. Também o córrego lá do bairro Nossa Senhora Aparecida, né? Próximo à escola José Ribeiro, né? Também, né? Bastante água, né? Subiu bastante o córrego por lá. E a gente vai seguindo por aqui, torcendo para que essa chuva dê uma trégua, né? Também recebi algumas fotos aqui de algumas residências no Gilberto Grochovski, que também, né, que acabaram sendo atingidas pela água, né? Onde a água subiu demais e foi para as residências aí. Então é torcer para que essa chuva vá passando, né? E para que não, apesar de que a previsão é a chuva a tarde toda, para que não seja uma chuva torrencial igual foi próximo ao meio-dia 20, né, mais ou menos. Antoninho Pereira tá ligado com a gente aqui na programação. E você? Tá tudo tranquilo aí na sua casa? Tá tudo seguro? Conta pra gente aí no 99106-3978. Conta pra mim aí, manda sua mensagem. Confirma pra mim, vamos interagir nessa tarde especial de sexta-feira, né? Véspera do final de semana. E eu quero saber, como é que tá aí na sua casa? Tudo certo? Muita chuva? Conta pra mim. Quero ver quem que vai mandar mensagem pra mim aqui, né? Pode ser até uma figurinha, né? Uma foto, um vídeo. Manda aí. 99106-3978. Tô esperando sua mensagem, tá? Tô esperando sua mensagem nessa sexta-feira, né? Aqui na programação. Cadê? Cadê a sua mensagem? Ah, tá começando a chegar mensagem de boa tarde aqui. Boa tarde especial lá pro Ian, né? Tá ouvindo a programação. Quem mais tá ligado com a gente? Boa tarde pra você. Quem mais? Nosso amigo Isaías também tá ligado com a gente. Quem tá mandando boa tarde pra mim aqui também é o meu amigo Wellington, né? Lá na máquina pesada, tá ouvindo. Boa tarde também pra... Quem mais que tá mandando boa tarde pra mim aqui? A Nath e a Alisson participando por aqui. Chuva pegou, né? Chuva pegou pesado hoje. Aqui tá chovendo e caindo granizo. A Amanda, né, tá mandando sua mensagem. Lá no Menegatti, isso? Chovendo e caindo granizo. A famosa chuva de pedra, né? Quem mais tá participando com a gente por aqui? Meu amigo Machadão. Ô, Machadão! Tamanho dessa abóbora, meu. É uma abóbora ou o quê? É uma abóbora, né? Um abraço lá pro Machadão, né? Ligado com a gente aqui. Fez uma IA por lá. Quem mais tá participando comigo por aqui? Boa tarde, boa tarde, boa tarde. É muito boa tarde, né? É muita mensagem de boa tarde. Você pode mandar a sua também. No 99106-3978, interage comigo. Vamos fazer essa sexta-feira ser uma tarde especial, porque já tá começando. Tá só no início, viu? Agora tem, chegando por aqui já, a música com o Mike Lian. Proposta, participação de César Menotti Fabiano.

0: Agora 13 horas mais 16 minutos, nós vamos mandando mais abraço por aqui, né? Quem tá pedindo a flor e o beija-flor é o Ian, né? Tá ligado com a gente. Amanda também, né? Tá mandando a sua mensagem por aqui, pediu João Paulo e Daniel, Minha Estrela Perdida. Quem mais tá ouvindo a nossa programação?
1: Oi, aqui é a Rafael, estamos ouvindo você.
0: Rafael, um super abraço pra você, também lá pro meu amigo André, né? Tão faceiro por lá. Um abraço, obrigado pela audiência, pelo carinho da sintonia. Vamos pro rápido intervalo?
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0: Agora 13 horas com mais 17 minutos.
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0: Agora 13 horas com mais 20 minutos aqui na nossa programação. Tem mais música chegando por aqui, né? E você sabe que as melhores tocam aqui no nosso... no nosso programa, né? Bom, tô recebendo mais mensagens aqui, né? A galera toda participando. Meu amigo Ezequiel Rodrigues tá lá na máquina pesada, né? Mandou aqui na escuta operante, na escuta e operante. É quem mais tá participando comigo, a Márcia Siqueira, né? Um super abraço. Meu amigo Anilson também tá com o radinho ligado por lá, obrigado. E por aqui a gente segue, né? Tem mais música chegando por aqui? A gente vai localizando quem pediu. Essa aqui ficou legal demais, né? Churrasco e vaneira.
1: Ô, coração, hein?

0: todosão. Que honra demais poder estar aqui, viu?
1: Você tá doido.
0: Obrigado, gente. Obrigado.

0: Maravilha, agora 13 horas mais 32 minutos. Deixa eu mandar abraço aqui, né? Mandar um super abraço lá pro João Cardoso, de São Cristóvão. É, tá pedindo Leonardo, liga lá em casa. É, quem mais tá participando comigo por aqui? Uhum, tem áudio do ouvinte? Vamos pra um rápido intervalo, daqui a pouquinho tem áudio do ouvinte aqui na programação.
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0: 13h33.
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1: Agora 13 horas com mais 37 minutos aqui na nossa programação. Tem áudio do ouvinte, vamos lá, vai.
2: Tarde, Renan Caetano. Gostaria de escutar aquela música Zé Felipe, Meu Grito de Amor. Ofereço para todo que gostar da música, para você e da rádio também. Que... se for atendido, agradeço, bicho velho.
1: Valeu, Getúlio! Quem mais está participando comigo? Quem? Cadê? Quem mais?
3: Boa tarde, tudo bem? Quero uma música com Rafa Torres, Ferra Minha Vida. Ofereço para todos que gostarem e para vocês e da rádio também. Se for atendido, agradeço, tá bom?
1: Valeu, a Teri Stuber, né? Participando com a gente. Tá chegando música!

0: Agora 13 horas com mais 47 minutos aqui na nossa programação. Teve festa do Juninho, né? Com Carlos e Jader, Zé Felipe, meu grito de amor e Rafa Torres, né? Aqui na nossa programação. Vamos para um rápido intervalo?
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0: 13h48.
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0: Agora 13 horas mais 52 minutos aqui na nossa programação. Participe, mande seu boa tarde pra mim, né? Mande seu boa tarde no 99106-3978, interage comigo e vamos juntos até as 5 da tarde, hein? Até as 3 tem o nosso Frequência e daí das 3 às 5 da tarde o nosso Sertanejo Bom Demais. Agora tem Bruno Barreto.

0: Agora 14 horas com mais 2 minutos aqui na nossa programação. Deixa eu mandar abraço, né? É quem tá pedindo música com Panda, calcinha de renda, né? A participação de Gustavo Lima. É o Cláudio que tá participando com a gente aqui. Ligado na nossa programação também, né, Cláudio? Obrigado pela sua audiência, pelo carinho da sintonia. Rápido intervalo agora.
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0: 14 horas com mais 3 minutos.
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2: 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A Secretaria de Estado da Educação lançou a segunda edição do Pacto de Excelência pela Educação Pública de Santa Catarina durante o primeiro seminário Escola Alfabetizadora. A iniciativa tem como objetivo garantir a alfabetização das crianças catarinenses na idade certa, por meio de atuação colaborativa entre Estado e municípios. Cerca de 2 mil profissionais da educação acompanharam o lançamento e participaram de atividades de formação voltadas à análise dos resultados de aprendizagem e utilização de indicadores educacionais como instrumentos para a tomada de decisões. A vice-governadora do estado, Marilisa Bem, ressalta:
3: capacitação e mobilização do Estado e também da rede de ensino municipal para que juntos possamos alfabetizar crianças que já estão na escola, mas que ainda não foram alfabetizadas. Esse é um grande desafio, é também uma responsabilidade do Estado.
2: Conforme dados do Índice de Desenvolvimento da Educação Básica, IDEB, cerca de 2/3 dos estudantes em Santa Catarina são alfabetizados na idade certa, ou seja, no segundo ano do ensino fundamental. A secretária de Estado da Educação, Luciane Cereta, projeta:
4: nós estabelecemos uma rede de colaboração entre o Estado e os municípios catarinenses com a formação de professores alfabetizadores e com a estruturação pedagógica das metodologias que nós vamos utilizar em sala de aula. E com isso nós retornamos para a sala de aula, fazendo o que nós chamamos de recomposição das aprendizagens dessas crianças que não atingiram a aprendizagem na idade certa. Hoje nós temos 67% das crianças alfabetizadas, precisamos chegar a 100%. Nós não podemos admitir que uma criança não esteja alfabetizada na idade certa.
2: O presidente da FECAM, Federação de Consórcios, Associações de Municípios e Municípios de Santa Catarina, Topázio Neto, avalia:
5: quando a gente foca no IDEB, isso nos dá a garantia de que a gente está preparando o nosso aluno no futuro. Quem faz isso é a nossa rede de professores, diretores, servidores. Então, esse evento para compartilhar boas práticas é extremamente importante.
2: Durante o seminário Escola Alfabetizadora, os municípios catarinenses com os melhores resultados no IDEB foram homenageados pela Secretaria de Estado da Educação. A prefeita Dalvânia Cardoso, de Içara, cidade que liderou o ranking em relação aos anos iniciais do ensino fundamental, destaca:
6: nós criamos o grupo de atendimento pedagógico que fez simulados com os estudantes durante todo o período. Nós tivemos aulões aos sábados, nós tivemos incentivo. Então é um conjunto de ações muito focado na formação continuada do professor também.
2: Na última edição do IDEB, Santa Catarina ficou na terceira colocação nacional em relação ao índice dos anos iniciais do ensino fundamental, quarto lugar nos anos finais e sétima posição no ensino médio. De Florianópolis, da Rede de Notícias Acaerte, Cadu Reis.
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1: Agora 14 horas com mais 11 minutos, tem Panda.

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0: Agora 14 horas com mais 20 minutos, a gente vai para um rápido intervalo, voltamos já já.
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0: Agora 14 horas com mais 35 minutos, teve MC Marcinho, Se Ela Dança Eu Danço, anteriormente também Exalta Samba, e a gente vai para um rápido intervalo.
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0: 14 horas com mais 36 minutos.
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0: Maravilha, agora 14 horas mais 47 minutos, nós vamos para mais um rápido intervalo, voltamos já já, né? Daqui a pouquinho encerrando a nossa frequência e tem o Sertanejo Bom Demais.
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0: 14 horas mais 47 minutos.
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0: Neste momento, aqui em Santa Cecília, a temperatura é 19 graus, lembrando, né, a chuva intensa segue ainda no decorrer dessa tarde, umidade em 90%, vento a 16 km por hora, e é o nosso Clima 94 nessa sexta-feira, dia 11 de setembro.
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0: Maravilha, né? Deixa eu mandar super abraço pra galera que tá participando comigo por aqui, né? Mandar um super abraço pra todos que estão aí junto com a gente aqui na nossa programação. A Marineia, né, tá pedindo Sérgio Silva, Vivendo e Existindo. Deixa eu ver se eu localizo por aqui. Vivendo e Existindo. Acho que não tem aqui não, né? Vou ficar devendo, tá bom, Marineia? Não consegui localizar essa música por aqui. Agora tem música com Pablo, a participação de Simone Mendes, Suor Pingado.

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2: 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Agora tem pra fechar. João Gustavo Murilo, postinho de gasolina, participação de Grelo.

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13: Maravilha, tá começando mais um sertanejo bom demais, hein? Mais um sertanejo bom demais nessa sexta-feira, dia 11 de setembro de 2026, véspera de final de semana, chuvoso, né? Chuvoso demais esse dia 11 de setembro. 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Ei, que legal, que legal, que alegria, viu? Que alegria pra mim é estar aqui apresentando a programação do Sertanejo Bom Demais pra você. Com muita participação sempre, o ouvinte sempre interagindo comigo. E tá liberado o WhatsApp, hein? Já vai mandando sua mensagem. Vamos começar com Simone Mendes, então?

Agora 15 horas com mais 12 minutos aqui na nossa programação e nós seguimos sempre com muita alegria, alto astral, música boa principalmente, né? Porque eu sei que você gosta das melhores músicas, com certeza. Qual do sertanejo você quer ouvir? Qual do sertanejo você quer ouvir? O sertanejo universitário? Sertanejo raiz? Conta aí pra mim no 991063978. Agora tem nada mais, nada menos do que ele, Amado Batista, Princesa.

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0: Agora 15 horas com mais 32 minutos aqui na nossa programação. A Cris, né, tá participando por lá. É, a Cris, a minha mãe também tá por lá, o meu irmão, né, a minha cunhada, enfim, né, toda a galera que tá trabalhando nesse momento. É, a Cris tá pedindo Corpo e Alma e Marcos e Bellucci, né? Quem mais tá participando por aqui? Meu amigo Carlinho, né? O Carlinho, o Gesmito, o Diegão, toda essa galera, gente boa, tá participando também lá em São Cristóvão do Sul, né? Um super abraço. Vamos para um rápido intervalo?
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0: Agora, 15 horas com mais 33 minutos.
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2: A Federação Romena de Futebol anunciou a criação do cartão preto, uma nova medida disciplinar para combater comportamentos abusivos de pais e torcedores em partidas de categorias de base. A novidade será aplicada em competições do sub-7 ao sub-16 a partir dessa temporada. De acordo com a Federação, a decisão foi aprovada pelo Comitê de Emergência da entidade e já está prevista nos regulamentos das competições destinadas a crianças e adolescentes. Segundo a Federação, a Romênia passa a ser a única associação de futebol no mundo a adotar um cartão destinado exclusivamente a punir o comportamento inadequado de espectadores nas arquibancadas das categorias de base. Diferente dos cartões amarelo e vermelho, o cartão preto não é aplicado a jogadores. Ele funciona como um sinal visual utilizado pelo árbitro para indicar que uma partida foi encerrada definitivamente devido à conduta de pais ou torcedores. Apesar de adotar mudanças no regulamento disciplinar em 2024, como multas, pesando no bolso dos pais, a situação não foi controlada e agora essa situação do cartão preto adotada. Quem sabe, se der certo lá, pode dar certo em outras federações, confederações do futebol pelo mundo afora, em vista que essa situação do envolvimento da torcida, de pais com árbitros, né, principalmente em categorias de base, vem acontecendo com bastante frequência nos últimos tempos dentro do nosso esporte. Com as informações para o Giro do Esporte, Jean Andrade.
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1: Bom, agora 15 horas com mais 38 minutos. 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

0: Maravilha, né? Deixa eu mandar um super abraço lá pro nosso amigo Carçudinho, né? Que tá participando aqui com a gente. É, ele mandou assim, ó, ô Renan, manda uma música pra nós aí no Dema, o pessoal que tá lá no Dema, né? Um abraço lá pro Bassoura, né? Pro Carçudinho, nosso amigo Dema, pra toda a equipe do Dema, é, que tá sempre ligado com a gente aqui na programação, é claro, né? São nossos patrocinadores aqui, inclusive, né, parceiros aqui do nosso Sertanejo Bom Demais. Um super abraço pra toda essa galera, gente boa. Vamos pra um rápido intervalo?
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0: Agora 15 horas com mais 49 minutos.
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1: Agora 15 horas com mais 53 minutos, tem Bruno e Marrone aqui na nossa programação.

0: Agora é 16 horas com mais 2 minutos. Vamos para um rápido intervalo aqui na programação.
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0: 16 horas com mais 2 minutos.
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3: 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Falta pouco para terminar o prazo. Os pedidos para o transporte especial gratuito no primeiro turno das eleições devem ser feitos até a próxima segunda-feira, dia 14, no site do Tribunal Regional Eleitoral de Santa Catarina. O serviço faz parte do programa Seu Voto Importa, criado pela Justiça Eleitoral para garantir que pessoas com dificuldade de locomoção possam exercer o direito ao voto. O coordenador de gestão do cadastro eleitoral do Tribunal Regional Eleitoral aqui do Estado, Carlos Gerber, explica quem pode utilizar o serviço.
4: É uma iniciativa para permitir que as pessoas com deficiência ou com mobilidade reduzida que não têm condições de entrar ao local de votação, para que elas possam ser transportadas e exercer o voto. Neste momento, nós estamos fazendo a coleta dos interessados e das pessoas que precisam desse serviço. Lembrando que são pessoas com mobilidade reduzida, por exemplo, a pessoa que quebrou a perna, tem alguma doença ou está acamada, tem alguma dificuldade de locomoção, ou uma pessoa com deficiência, né, que não pode por si própria, né, não tem recursos para ir até o local de votação. Muito importante que a pessoa que tem interesse ou esteja nessa situação solicite, né, o transporte. Sendo deferida a solicitação, no dia das eleições, um veículo e motorista vai se dirigir até a residência, né, ou o local indicado por ela, né, seja um local que esteja internado, alguma casa de repouso, e vai transportá-la até o seu local de votação e vai aguardar o voto, né, e essa pessoa tem a preferência para votar, e depois faz o transporte, né, de retorno até o local do embarque original.
3: O pedido passa por análise da Justiça Eleitoral. Se for aprovado, o eleitor é contatado para o agendamento.
4: Os veículos, eles não são próprios da Justiça Eleitoral, eles dependem, né, de parcerias, né, com órgãos públicos ou associações ligadas ao tema. Então, para permitir a logística, o preparo, o transporte, a resolução do TSE, do Tribunal Superior, já fixa que o prazo para solicitar o transporte no primeiro turno, ele se encerra às 23 horas e 59 minutos do dia 14 de setembro. Feita essa solicitação, vai ser apreciada pelo magistrado local, né, eleitoral. Sendo deferida, a equipe vai entrar em contato para marcar um horário e agendar o transporte. Por uma questão de logística, é necessário esse prazo anterior para dimensionar a equipe, dimensionar os veículos e fazer as rotas de transporte.
3: A solicitação é feita pelo site do TRE catarinense. Se precisar, o eleitor também pode indicar um acompanhante. Em caso de dúvidas, o Tribunal Regional Eleitoral aqui do Estado disponibiliza o telefone 0800-647-3888. De segunda a sexta, da 1 da tarde às 7 da noite. Para o segundo turno, caso haja, o prazo para solicitar o transporte termina em 5 de outubro. De Florianópolis, da Rede de Notícias ACAERT, Carol Denardi.
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4: 16 horas com mais 10 minutos tem Zé Felipe.
9: Relax, Rick.

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Agora, 16 horas mais 23 minutos, tem Henrique e Juliano. Deixa eu mandar um abraço lá pro Luciano, né? Tá ligado com a gente também. Alô, Luciano, super abraço pra você. Mandou aqui o seu boa tarde, né? E a gente segue

0: Agora 16 horas com mais 33 minutos aqui na nossa programação e nós vamos para mais um rápido intervalo, né? E você fica ligado com a gente aí, fica ligado porque tem muita música boa ainda aqui no nosso Sertanejo Bom Demais.
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0: Maravilha, agora 16 horas com mais 46 minutos aqui na nossa programação. Larga aí pra você ver com Nerildo e Nerivan aqui na programação. E eu quero você participando, hein? Mandando sua mensagem, mandando seu alô, interagindo comigo. Daqui a pouquinho a gente vai ouvir também, né, o áudio do meu amigo Cláudio Tassir. Tá ouvindo a programação também.
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1: Agora 16 horas com mais 50 minutos aqui na programação. Tem Zé Neto e Cristiano.

0: Vocês já ouviram?
1: Agora 16 horas mais 55 minutos, nós vamos encerrando então, né, o nosso Sertanejo Bom Demais, edição dessa sexta-feira. 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Na sequência tem Gilmar Santos e o Bailão. E agora pra fechar... Zezé de Camargo e Luciano, diz pro meu olhar.
0: Vocês já ouviram aquela frase?
1: Sextou, né? Sextou.
0: 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É exatamente o que eu descobri nessa canção.

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7: 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Vamos lá, que tá começando pra você o nosso Bailão da 94. E aí, tudo certo, tudo beleza, tudo legal, tudo show. Hoje é sexta-feira, dia 11 de setembro de 2026, por aqui Gilmar Santos. Sempre com o maior carinho do mundo, com muita alegria. Alegria que dobra, triplica cada confirmação de audiência. Então vai no 991063978, tá? Hoje valendo mais um ingresso para a super festa do Flashback, né? A Good Times Party, que acontece amanhã. 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Chuva em Santa Cecília, 18 graus é a temperatura nesse momento. Calor, tá calor.
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7: Ó, atualizando 16 graus, mas dá na mesma, né? E continua chovendo, e chove, e chove, e chove, e chove, e chove. Ai, ai, ai, bom pra dormir, né?

0: Às 17h12, o nosso bailão com os quatro Galdérios, a Doma de um Amor Perfeito. Que música bonita, né, papai? Tem uma música nova do grupo Matizes que eu vou trazer aí pra fechar esse bloco, a Sinais. Música nova da rapaziada aí, rapaz, tá sensacional, né? Tem uma história bonita. Preste atenção na história aí, viu? Pra não vá chorar. Chorar. Sexta-feira é dia de chorar, né? Quem tá curtindo aqui, vai chorar de alegria, claro. Deixa eu agradecer aqui a Ilda Silva, que tá curtindo o nosso programa. Ilda, nossa sexta-feira muito mais legal ao som da Alvorada FM, né? Boa tarde, eu quero. Quer o quê, menina? É a Marisa que tá sintonizada com a gente. Um abraço lá pro Yassanã. Alô, Yassanã. Apareceu aí, homem? Apareceu a Margarida? Tá passando por Santa Cecília, rumo ao Tacílio Costa. E tá pedindo a música Para, do DNA do Bailão. Sextou e bora ver as crianças em casa. É isso aí. Um abraço, amigão. Obrigado pelo carinho da audiência aí. Tamo junto. A Marinéia. Oi, Marinéia. Nossa Senhora. Ô, Marinéia. Obrigado pela audiência aí, viu? Tá participando sim. Tá bom, Marisa. Manda o nome completo aí, tá? Manda o nome completo e bairro que eu anoto aqui, tá bom? Hoje valendo mais um super ingresso, então, para a festa do Flashback, a Good Times Party, que acontece amanhã lá no Centro de Eventos Milênio. Você vai curtir, dançar e viajar com os maiores sucessos dos anos 80, 90 e 2000, fazer uns passinhos e relembrar lá, né? O nascimento do Fio, relembrar o primeiro beijo, primeira namorada, primeira vez que se saiu num tuti-tuti. Vai ser muito bom, vai ser muito bom. Um abraço, meu amigo DJ JPG, o João Paulo. 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Fechando o bloco com o Grupo Matizes, Sinais. Música boa, música lançamento e tá aqui, ó, no nosso Bailão da 94.
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0: quatro.
1: Oi, você pode tocar o peão todo tatuado? Não, nesse horário eu não consigo, viu? O Valdemar tá pedindo banda San Marino Latinha na Goteira, pra quem gostar da música. Ô, Valdemar, essa música aí é muito bonita, rapaz. Daqui a pouquinho a gente manda.

0: sexta-feira merece bonde sertanejo, a minha estrela perdida, Chamarino e banda destaque nacional também. Se a música é boa, claro que tá aqui no bailão, né? É capaz que não. Meu amigo Maradona tá pedindo aqui destaque musical, Quebrei a Cara. Maradona, eu procurei e não encontrei essa música. Confira se é esse nome certinho aí. Que aí eu localizo e mando pra você, tá bom, meu amigo? Um abraço aí, viu?
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0: Aí, às 17h37, o Maradona me mandou o link da música aqui. Ah, rapaz, agora sim, né? Agora eu vi que vai. Um abraço, Maradona. Obrigado pela audiência. Tem Grupo Bailaço, Estação Fandangueira.
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0: Fechando o bloco com a música lá do nosso amigo Maradona, quebrei a cara do destaque musical, San Francisco e o Bailaço, com participação de Estação Fandangueira, a Branca de Neve, música nova deles também, que você confere aqui, ó, no nosso Bailão da 94.
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0: Bom, nesse momento, 16 graus é a temperatura em Santa Cecília, segue ainda a condição de chuva, né? Tá marcando mais chuva para nossa noite com mínimas de 16 graus, então vai ficar mais ou menos nisso aí, mas não descartando chuva. Para amanhã, sabadão, sol com muitas nuvens durante o dia, períodos de céu nublado, noite nublada com possibilidade de garoa. Mínimas de 15 com máximas de 19 graus. É o que informa pra gente o Clima Tempo.
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1: É, já estamos de volta com o nosso Bailão da 94 e a reta final da nossa primeira hora. Você sabe que vamos até as 19, né? Então participa aí. Um abraço, meu amigo Elson Moraes, que tá lá na sintonia, Elson. Um abraço pra você, Marta Machado. Também tá na sintonia, Marta. Vamos de bandas a Delta.

0: Grupo Carisma, linda por foto. O pessoal gosta muito dessa música aí, né? Rogério Magrão e Banda, terminei gostando de Asa Delta com Coração Vagabundo. Vamos lá, vamos para o intervalinho, tem a oração da Ave Maria, daqui a pouquinho a gente volta. E lembrando que, tá? Lembrando que a gente tá sorteando ingressos hoje para Good Times Party, que acontece amanhã. A festa dos bons tempos ou a festa do flashback, como queira, né? Vai ser sensacional.
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0: Final de tarde. Tenho certeza que Nossa Senhora intercedeu por você junto a Jesus no dia de hoje. Por isso, com fé, amor e devoção, rezemos juntos e com toda a igreja a oração do Ângelus. Pelo sinal da Santa Cruz, livrai-nos Deus nosso Senhor dos nossos inimigos. Em nome do Pai, do Filho e do Espírito Santo. Amém. Nossa Senhora, agradeço neste final de dia os favores e divina providência alcançados hoje e peço perdão a Jesus, seu diletíssimo Filho, pelos erros e pecados cometidos, oferecendo a minha noite de descanso a vós. O anjo do Senhor anunciou a Maria, e ela concebeu do Espírito Santo. Ave Maria, cheia de graça, o Senhor é convosco. Bendita sois vós entre as mulheres, e bendito é o fruto do vosso ventre, Jesus. Santa Maria, Mãe de Deus, rogai por nós, pecadores, agora e na hora da nossa morte. Amém. Eis aqui a serva do Senhor. Faça-se em mim segundo a vossa palavra. Ave Maria, cheia de graça, o Senhor é convosco. Bendita sois vós entre as mulheres e bendito é o fruto do vosso ventre, Jesus. Santa Maria, Mãe de Deus, rogai por nós, pecadores, agora e na hora da nossa morte. Amém. E o Verbo se fez carne e habitou entre nós. Ave Maria, cheia de graça, o Senhor é convosco. Bendita sois vós entre as mulheres e bendito é o fruto do vosso ventre, Jesus. Santa Maria, Mãe de Deus, rogai por nós, pecadores, agora e na hora da nossa morte. Amém. Rogai por nós, Santa Mãe de Deus, para que sejamos dignos das promessas de Cristo. Amém. Infunde, Senhor, como vos pedimos, a vossa graça nas nossas almas, para que nós, que pela anunciação do anjo conhecemos a encarnação de Cristo, vosso Filho, pela sua paixão e morte na cruz, sejamos conduzidos à glória da ressurreição, por nosso Senhor Jesus Cristo, vosso Filho, que é Deus convosco na unidade do Espírito Santo. Glória ao Pai, e ao Filho, e ao Espírito Santo, como era no princípio, agora e sempre. Amém. Viva Nossa Senhora!
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5: E já estamos de volta aqui com o nosso Bailão da 94. Minha amiga Cândia Pires, do Campo do Areão, tá com a gente, né? Cândia, Aldair, um abraço pra vocês. A Rúbia Ribeiro, do bairro Adolfo Correia da Silva. Tá sintonizada aí, Rúbia. Agora tem Marca de Galpão e o Machão Dançou.

0: Maravilha, às 18h14, tá aí! André Renner me largou e o Marca de Galpão com Machão dançou. Então mandar um abraço lá pro Sérgio Silva, tá na audiência aí, Sérgio. Tamo junto aí, amigão. Quem tá curtindo também é a Solange de Souza, do Adolfo Correia. Oi, Solange, tá pedindo aqui Dois Tombos, do Chiquito e Bordoneio. A gente já vai mandar aí daqui a pouquinho também na programação.
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1: Já estamos de volta, 18h20, o nosso Bailão da 94 de sexta-feira. Boa noite, um excelente final de semana a todos. Quem está participando aqui é a Valneci Santos. Ô, Valneci, um abraço, obrigado pela audiência. Che barbaridade, por que os corações não são iguais, hein?

0: Chiquito e Bordoneio, dois tombos, momentos almas gêmeas pra matar a saudade. Tinha barbaridade, né? Curtiu aí Os Corações Não São Iguais, pra gente relembrar. Já já o sorteio dos ingressos, então. Um ingresso, na verdade, né? Vai estar sorteando aí pra Good Times Party, a festa dos bons tempos. Anos 80, 92 mil, o pessoal vai relembrar de montão.
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0: Estamos de volta e o nosso Bailão da 94. Um abraço lá pro Cleiton, né, que tá sintonizado com a gente. Abraço pro Evaldo, que tá curtindo aí também a nossa programação, né, Evaldo? Obrigado pela sintonia.
10: Boa noite, meu amigo Gilmar.
0: Opa!
10: Que é o Maicon.
0: Show de bola.
10: Queria pedir pra você mandar a música Caminhonete Branca, do Paulinho Mocelin. Oferecer pra minha esposa Lucelaine e pro meu sogro José Prates e a minha sogra Luci. Muito obrigado.
0: Valeu, meu amigo. Um abraço pra você e obrigado pela sintonia. Já já sai a Caminhonete Branca. Agora tem San Rafael.

0: lembrando com o musical JM, é remédio ou é veneno? San Rafael, Bodas de Bailão, Paulinho Mocelin com caminhonete branca. Bom, deixa eu agradecer aqui minha amiga Clara, que tá na sintonia lá na garagem, né, Clara? Tudo de bom pra você, ótimo final de semana. Amanhã eu estarei por aqui, viu? Amanhã numa edição especial das 6 da manhã até as 10 da manhã. Vou te fazer companhia aqui no Mateando e o Estação Parte 1, tá? E aí o Domingão da 94 vai ficar por conta do nosso amigo Renan Caetano. Então sintoniza o Alvorada FM no final de semana aí, que vai ser sensacional. Conto com a sua audiência e participação, tá bom? Já já a gente volta, tem último bloco musical e ainda... o sorteio do ingresso para Good Times Party, que acontece amanhã, a festa do Flashback Som, especial aí, luzes, né? Vai ser sensacional.
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0: 23 e 22 em Santa Cecília.
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Portal Gaúcho e as Paredes Pintadas. Ainda a banda Gralha Azul com Nosso Encontro. Essa música é bonita. Amanhã eu vou. Bom, quem faturou hoje o ingresso para Good Times Party foi a Marinéia Alves dos Santos. Alô, Marinéia, ganhadora do ingresso de hoje. Show de bola, parabéns aí a todos os ganhadores. Foram 4 ingressos aí nesse restante da semana, né? Parabéns a todo mundo, só curtir lá Good Times Party, amanhã 22 horas no Centro de Eventos Milênio, a festa do Flashback, todo mundo tá convidado, viu? Parabéns, Marinéia, pode passar amanhã a partir das 8 da manhã, retirar aqui até o meio-dia só, tá? 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Que a sua noite de sexta-feira seja boa, que o seu final de semana seja espetacular e amanhã eu vou estar por aqui, viu? A partir das 6 da manhã, 6:15, na verdade, né? É 5:45, já vamos estar entrando ao ar aí em 94.5 com o Mateando na Alvorada, fazendo companhia até as 10 da manhã. E aí o Domingão fica por conta do Renan a partir das 9:30 depois da Santa Missa, tá bom? Um abraço, meus amigos, bom final de semana. Se cuida aí, que Deus te abençoe. Oi, Marinéia, parabéns, viu? Tudo de bom. Eva Sulema também, Eva. Obrigado pela audiência. Amanhã a gente se fala. Tchau, tchau.

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13: Opa, muito boa noite. Sexta-feira, 11 de setembro de 2026. Boa noite para você. Estamos iniciando mais uma edição do Flashback 94, para você matar saudade com as músicas do passado, nacionais, internacionais, em mais uma edição do Flashback 94. Fabiano Carlos, com muito prazer até as 9 horas por aqui. E vamos começando o nosso flashback de hoje com Inner Circle, depois tem Survivor e Garotos da Rua. Aumenta o som, que o flashback está começando.

0: 7h15.
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Mais um bloco musical aqui do Flashback 94, desta ótima sexta-feira para você, ligado, sintonizado e também conectado com Alvorada FM no site alvorada945.com.br, pelo nosso aplicativo também. Aumenta o som que tem mais músicas agora, tem Kid Abelha e muito mais na Alvorada.

0: 7h33.
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Aqui os sucessos do passado não param. Tem música da década de 70, rola sucesso também da década de 80, década de 90 e no começo dos anos 2000 a gente mata a saudade. Vamos curtir o Eruption lá pro Galdino de Lages, que sempre ouve nossa programação, lá pra Paula também e pro Alessandro ouvindo a gente. Depois tem o Roxette e aí

0: 7h46.
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7: É o Flashback 94 até as 9 horas aqui na Alvorada, nesta ótima sexta-feira. As músicas do passado pra você curtir e matar saudade. A nossa sessão Nostalgia aqui na Alvorada FM. Vinícius Cantuária, Só Você é a Primeira. Depois tem Joy Cocker, Sidney Magal e muito mais.

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1: Oito e quatro.

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8: Vamos lá, seguindo com Flashback 94 aqui na Alvorada. Pra você ligado em casa, de repente você trabalhando, ouvindo a gente, galera dos bares, lanchonetes, restaurantes e curtindo a nossa Alvorada FM. Agora, abrindo o próximo bloco de música boa, tem Camila com Nenhum de Nós, Whitesnake e muito mais na Alvorada.

0: 18 e 19.
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0: 8:33.
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14: Vamos lá, seguindo com a nossa sexta-feira aqui no Flashback 94. Tá rolando mais sucessos? Doutor Silvana e companhia, depois tem Robin Gibb e muito mais aqui no

0: 8:42.
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13: De volta, trazendo para você agora as últimas.

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